0: de policiais penais em diferentes estados.
1: O Ministério da Justiça e Segurança Pública realiza nesta semana uma série de operações e ações de capacitação para reforçar o combate ao crime organizado dentro do sistema prisional. Uma das principais iniciativas é a Operação MUTE, que promove revistas estratégicas para localizar e retirar celulares e outros materiais ilícitos das unidades prisionais. Desde maio, as ações resultaram na revista de mais de 10 mil celas em 312 unidades. Ao todo, foram apreendidos 2.447 aparelhos celulares. Outra frente é a Operação Modo Avião, realizada nos estados do Rio de Janeiro, Rio Grande do Sul, Ceará e Paraíba. A ação utiliza equipamentos capazes de identificar sinais e dispositivos usados de forma irregular dentro das unidades prisionais. Os dados obtidos ajudam as equipes

0: suas participação plena e iguais. A legislação prevê medidas de acessibilidade, como reserva de espaços livres e assentos adaptados. Também proíbe qualquer forma de discriminação, garante educação inclusiva em todos os níveis de atendimento integral e especializado pelo SUS. Caso não tenha seus direitos respeitados, o secretário nacional substituto dos direitos da pessoa com deficiência do Ministério dos Direitos Humanos, Alex Alverga, explica a quem o cidadão pode recorrer.
1: Caso isso tenha acontecido em uma prestação de um serviço, uma instituição, o primeiro local é diretamente o local responsável. No entanto, um conjunto de outras salvaguardas também são disponíveis. O serviço SEM é um canal que recebe denúncias de violação de direitos humanos 7 dias por semana, 24 horas. Evidentemente, também, a depender da situação, da gravidade, defensorias públicas, delegacias especializadas, órgãos de defesa do consumidor.
0: O Disque 100 também pode ser acessado pelo WhatsApp no número 61996110100. Vale lembrar que o serviço é gratuito e garante o sigilo das informações prestadas. Reportagem Pablo Mundim.
2: Pois é, de acordo com o último censo, o Brasil tem cerca de 14 milhões de pessoas com algum tipo de deficiência.
3: O número representa pouco mais de 7%.
2: Para falar sobre a Lei Brasileira de Inclusão, eu e o Nazi Brum conversamos com a Secretária Nacional dos Direitos da Pessoa com Deficiência, Isadora Nascimento, sobre as políticas públicas que têm sido desenvolvidas para o direito a todos. Acompanhe.

respeitando aí o lema do Nada Sobre Nós Sem Nós. E é um estatuto que é baseado na Convenção da ONU dos Direitos das Pessoas com Deficiência, e no Brasil tem status de emenda constitucional. Então, é um documento extremamente completo que vai prever aí direitos diversos, pensando em educação, saúde, trabalho, acessos diversos, né, em relação a questões de acessibilidade.

0: Pois a secretária, a senhora citou um ponto aí que a gente não pode deixar de falar, que são situações de abuso que pessoas com deficiência podem estar sujeitas. O Ministério tem canais para receber denúncias de maus-tratos e violência?
1: Sim, o Ministério dos Direitos Humanos faz um trabalho muito importante de acolhimento e encaminhamento dessas denúncias, né, aos órgãos responsáveis, recebendo essas denúncias através

0: Vitória, muito obrigado pela sua entrevista à Voz do Brasil.
1: Muito obrigada.
2: O Pix ganhou novas regras que ampliam as possibilidades de uso da ferramenta.
3: Também reforçam os mecanismos de segurança contra golpes e fraudes.
2: Os detalhes vamos ouvir agora na reportagem de Luana Karen.
4: Entre as medidas de segurança está 30 para 80 dias, o prazo que a vítima de um PIX fraudulento tem para recorrer ao banco e tomar providências. A medida impacta sobretudo comerciantes e varejistas, que às vezes levam um tempo maior para fazer seu fluxo de caixa e identificar o golpe. A economista Carla Bene, professora da Fundação Getúlio Vargas, destaca que o Banco Central também apertou o passo contra golpistas que usam contas de fachada para movimentar o dinheiro.
5: O que eles chamam de contas de passagem ou contas de laranjas, onde entra o dinheiro de uma fraude e ele vai sendo transferido para várias contas, é como se ele se perdesse no meio do caminho. E o Banco Central vai entrar também nesse procedimento com essas contas de passagem e ele também pode vir a fazer bloqueio nessas contas.
4: Chaves de CPFs e

0: do Enem de 2018 para cá.
1: Uma novidade neste ano é a expansão do número de locais de prova com 10 mil novos pontos. Ricardo Cardoso, presidente substituto do INEP, exame também será utilizado como instrumento de avaliação do sistema de avaliação da educação básica.
2: Além de organizar o acesso ao ensino superior, além de permitir a certificação dos estudantes, ele também vai permitir a avaliação da qualidade da educação básica. Então, a população ter esse resultado pelo Enem, que é um exame que tem a área de linguagem, ciências humanas, ciências da natureza, matemática e a redação, oferece uma avaliação mais completa, em que o aluno muitas vezes está mais mobilizado, mais motivado para fazer a prova. Isso para nós é uma mudança muito importante.
1: Também é a primeira vez que os concluintes do ensino médio na rede pública foram

0: A maior parte de pescadores artesanais são mulheres e tiram desse ofício o sustento da família.
1: Um mapeamento da Fiocruz quer mostrar onde elas estão, onde estão as suas principais necessidades.
2: É das águas do litoral cearense que a marisqueira Maria do Socorro Miranda, de 44 anos, tira o sustento da família. O trabalho que ela herdou dos pais, às vezes começa antes do amanhecer, acompanhando o ritmo das marés.
3: Eu trabalho 6 horas por dia, caso a maré esteja baixa. Encontro com as amigas, a gente leva os nossos aparelhos de pesca, né? Leva o jereré para botar lá, a gente isca eles e vai esperar até ver se caiu algum siri, alguma coisa dentro.
2: Um levantamento realizado pela Fiocruz em 52 municípios de todas as regiões brasileiras aponta a presença marcante de mulheres na atividade pesqueira.

mapeamento vai contribuir para tornar conhecidas as vulnerabilidades desses territórios e aproximar as políticas públicas da realidade de quem vive e trabalha nas áreas.

0: das vulnerabilidades desses territórios e aproximar as políticas públicas da realidade de quem vive e trabalha nas águas brasileiras. Como explica a coordenadora-geral de Inclusão, Enfrentamento à Fome e à Pobreza do Ministério das Mulheres, Larissa de Santana Passos.
1: Ele junta todos os bancos de dados validados pelo governo, então essas mulheres elas participam de forma ativa, indicando quais são os territórios, né, que elas estão e quais são as demandas, dificuldades a nível de crédito, quais são as cadeias produtivas, dificuldades de escoamento, para a gente entender essas demandas, transformar esses dados em políticas públicas.
0: O resultado completo do levantamento de dados será conhecido em 2027. De acordo com a pesquisadora da Fiocruz, Maria Juliana Moura Correia, outro objetivo do estudo, impactos da atividade pesqueira na saúde das trabalhadoras.
2: Nós vamos lá fazer um piloto com as pescadoras e o impacto à saúde e monitorando várias substâncias químicas que estão nas águas, presenta a gente proteger a saúde de toda a população.
0: O ministro da Pesca e Aquicultura, Edipo Araújo, comenta sobre o trabalho dessas profissionais.
3: A história de quem trabalha com a pesca artesanal é marcada por lutas e resiliência. Quem ajuda a colocar alimento na mesa de milhões de brasileiros e brasileiras, geralmente tem as águas como a única de sustento.
0: O Brasil tem cerca de 1.700.000 pescadores artesanais, segundo o Registro Geral da Atividade Pesqueira. Desse total, quase 900.000 são mulheres. Reportagem Graziele.

0: reportagem, Graziele Bezerra.
1: A Agência Nacional de Vigilância Sanitária aprovou o registro de um novo medicamento para o câncer de mama.
2: O Edcamar é indicado para o tratamento de pacientes adultos com câncer de mama localmente avançado ou em metástase.
1: E também hoje a Anvisa determinou o recolhimento de um lote de outro medicamento destinado ao tratamento de câncer de mama.

0: Congresso Nacional. Boa noite.
1: Boa noite e até amanhã.
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3: Você vai ouvir agora notícias do Poder Judiciário.
4: STF mantém decreto de Minas Gerais que restringe publicidade de bets.
5: TSE vai lançar nesta terça-feira a ação Violência Política Tem Gênero.
4: STJ admite como prova a gravação feita por consumidor no departamento jurídico da empresa.
5: Boa noite, eu sou Leandro Bezerra.
4: E eu sou Walter Lima.
5: O ministro Flávio Dino, do Supremo Tribunal Federal, decidiu manter um decreto em Minas Gerais que restringe a publicidade de empresas de apostas de cota fixa, as chamadas bets, e de plataformas de conteúdo adulto em bens públicos estaduais, em eventos promovidos ou apoiados pelo Poder Executivo local.
4: O ministro Dino negou o pedido feito pela Associação Nacional de Jogos e Loterias para suspender o decreto.
5: A entidade sustentava que o Estado havia invadido a competência privativa da União para legislar sobre propaganda comercial.
4: Mas o ministro considerou que as restrições se limitam aos meios de comunicação institucional, aos bens e espaços sob responsabilidade do Executivo Estadual e aos eventos promovidos ou apoiados pelo governo de Minas Gerais. Para o ministro, essas medidas fazem parte da autonomia do Estado para administrar seus próprios bens e recursos.
5: TSE vai lançar amanhã a ação Violência Política Tem Gênero.
4: Essa ação vai marcar o lançamento de iniciativas voltadas

0: Mato Grosso.
1: O objetivo da ação é promover a conscientização sobre as condutas proibidas pela legislação. Kátia Dias.
2: Entre 15 de agosto e 15 de setembro foram emitidas 431 manifestações sobre propaganda eleitoral irregular. Durante a fiscalização, o MP Eleitoral analisou representações, reclamações, pedidos de resposta e apurações relativas a veiculações irregulares de propaganda, tanto na mídia tradicional quanto nas redes sociais.
0: É válida como prova a gravação feita por consumidor dentro do departamento jurídico de empresa, sem consentimento da outra parte.
1: Mas, para o STJ, o conteúdo não pode se referir à atividade de advocacia, nem a informações protegidas por sigilo profissional. Fátima Uchoa.
3: Um aluno ajuizou ação contra a instituição de ensino superior devido à oferta e ao posterior cancelamento de curso. A instituição buscou invalidar gravações de conversas feitas pelo consumidor com a diretora e dentro do próprio departamento jurídico, alegando que o local deveria ter a mesma proteção legal dos escritórios de advocacia. A Justiça do Distrito Federal condenou a instituição a pagar quase R$5.000 por danos materiais e R$6.000 por danos morais, considerando a gravação válida. O STJ manteve a decisão. Segundo o relator ministro Raul Araújo, a gravação não tratava de atividade advocatícia, mas de questão administrativa sobre prestação de serviço de ensino.
0: Jornada de trabalho em atividades insalubres é tema de audiência no TST.
1: O debate vai tratar dos limites de uma negociação coletiva nesses casos. Samanta Flor.
4: A discussão é se acordos ou convenções coletivas podem autorizar o aumento da jornada em atividades insalubres sem aprovação prévia da autoridade competente. O assunto é o tema 149 do TST.

0: celebrou hoje o Dia Nacional de Luta à Pessoa com Deficiência. Especialistas convidados para a sessão especial apontaram a importância da inclusão. Repórter Márcio Maturana.
1: A importância da participação completa das pessoas com deficiência nas atividades sociais precisa ser ressaltada todos os dias, segundo especialistas que participaram da sessão especial no plenário do Senado nesta segunda-feira, 21 de setembro, que é o Dia Nacional de Luta da Pessoa com Deficiência. A senadora Damares Alves, do Republicanos do Distrito Federal, presidiu a sessão.
2: Infelizmente, ainda vemos, de vez em quando, uma iniciativa ou outra para, inclusive, retirar direitos já garantidos. Por isso que um dia nacional como esse precisa, por esta casa e por todas as casas do Brasil, ser comemorado.
1: A sessão especial foi requerida pelo senador Paulo Paim, do PT do Rio Grande do Sul. Ele é autor do Estatuto da Pessoa com Deficiência e do projeto de lei que criou o Dia Nacional de Luta da Pessoa com Deficiência.
3: Eleições 2026.
0: As eleições deste ano têm em disputa 54 vagas para o Senado. Total de 32 senadores tentam a reeleição. Outros 10 disputam o governo de seus estados e um a presidência da República. Repórter Rodrigo Rezende.
4: Nas eleições deste ano, cada um dos 26 estados e o Distrito Federal elegerão 2 senadores. Portanto, das 81 vagas do Senado, 54 estão em jogo para os próximos 8 anos. Dos 54 senadores em término de mandato, 32 tentam a reeleição. 9 senadores que encerram o mandato no final de janeiro de 2027 concorrem a outros cargos: um à presidência da República, um ao governo de seu estado, um para deputado estadual, 2 para deputado federal e 4 como suplentes em chapas que concorrem ao Senado. Já 13 senadores vão encerrar os atuais mandatos em 2027 e vão concorrer a nenhum cargo. É o caso de Jaime Campos, do União de Mato Grosso.
5: Tenho orgulho da história que eu construí. Sobretudo, tenho esperança no futuro do nosso estado. Cargos passam, mandatos terminam, chegam e vão embora. Mas algo que precisa permanecer é o compromisso com o nosso estado.
4: Quem também não disputa a eleição após 40, Paulo Paim, do PT.

0: A perspectiva de um déficit de 86,1 milhões, um descompasso de 104,8 bilhões de reais entre os dois cenários. Divergências assim afetam diretamente o cumprimento das metas fiscais, indicando, segundo a instituição, a necessidade de segurar gastos. O diretor executivo da IFE, Marcos Pestana, detalhou onde está a diferença entre as duas contas.
1: O governo trabalha com um PIB ano que vem de 2,4%, a IFE com 1,8%. O governo trabalha com uma expansão da massa salarial, que é essencial para calcular as receitas previdenciárias, de mais de 10%. Nós trabalhamos

uma busca por conhecer melhor a história de vida do pai e também serve de alerta para a violência que ainda existe no ambiente escolar. A divulgação dos vencedores está marcada para o

0: estão previstas medidas de orientação em caso de desaparecimento, divulgação dos canais de denúncia e da legislação protetiva, promoção de palestras e elaboração de cartilhas informativas, inclusive com as estratégias de prevenção ao desaparecimento de crianças e adolescentes. A proposta partiu do deputado delegado Éder Mauro, do PL do Pará, inconformado com a sucessão desse tipo de crime no seu estado.
1: No Pará nós temos sumiços de crianças por questões de seitas, por questões de crimes sexuais, principalmente no que envolve embarcações, e por questões de tráfico de órgãos. Então, esse socorro, através de uma proposta, vai procurar socorrer aqueles que não têm a menor condição de defender.
0: A proposta que cria a campanha nacional educativa sobre desaparecimento de crianças e adolescentes ainda vai passar por votação nas comissões de educação e constituição e justiça. Da Rádio Câmara de Brasília, José Carlos Oliveira.
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3: Educação.
4: Maria do Rosário, PT, critica a proposta do governo do Rio Grande do Sul de terceirizar a gestão de escolas públicas. Na visão da parlamentar, a medida retira das direções escolares e amplia os gastos com empresas privadas.
5: O governo do Rio Grande do Sul decidiu colocar na bolsa para terceirizar a gestão das escolas, tirando das diretoras o controle, o comando, a gestão das escolas. Então agora, com isso, pretende gastar muito mais dinheiro com empresas terceirizadas do que entrega para a escola, para a direção, para cuidar das paredes, dos banheiros, para limpeza, para organização da vida da escola. Isso é um grande erro.
6: Maria do Rosário também já valorização dos profissionais da educação, com a aplicação dos professores de creches como integrantes do magistério, a realização de concursos públicos e o fim da cobrança previdenciária sobre aposentados da área.
4: O projeto de Eros Biondini, PL de Minas Gerais, quer garantir a autonomia das escolas confessionais. A proposta assegura às instituições o direito de organizar atividades e celebrações de acordo com suas crenças, respeitados os conteúdos da Base Nacional Comum Curricular.
6: O texto também proíbe sanções e restrições ao repasse de recursos públicos motivados pelo exercício da identidade religiosa da escola. Eros alia que a medida protege de escolher instituições de ensino alinhadas às próprias convicções.
3: Comissões.
4: A Câmara aprovou a criação de um programa escolar de gestão de resíduos sólidos. A repórter Paula Bittar acompanhou a votação.
7: A Comissão de Constituição e Justiça da Câmara aprovou uma proposta que permite que as escolas da rede pública da educação básica criem programas de redução, reuso e reciclagem de resíduos sólidos. O objetivo é conscientizar a comunidade escolar sobre a importância ambientalmente adequada de resíduos sólidos. Relator na comissão, o deputado Nicolas Ferreira, do PL de Minas Gerais, projeto condizente com as disposições constitucionais que determinam a proteção do meio ambiente como competência.

0: Também propõe que clínicas e hospitais veterinários exibam avisos informando que abandonar animais nesses estabelecimentos é crime. Para a congressista, a medida facilita a responsabilização dos tutores e reforça a proteção aos animais.
1: Esportes. Rodrigo de Castro, do União de Minas Gerais, comemora a inauguração de duas pontes na BR-356, entre os municípios de Ervália e Muriaé. Segundo ele, as obras aumentam a segurança dos motoristas e reforçam a ligação da Zona da Mata com os estados do Rio de Janeiro e do Espírito Santo.
2: Há muito tempo, todos que passavam ali conviviam com uma situação absolutamente de insegurança e agora tem uma rodovia muito mais segura com a construção das pontes de Imbaúba e Buzina nos municípios de Rosário da Limeira e Ervália. E graças a um trabalho que eu fiz como parlamentar, acompanhando aí junto aos ministérios, cobrando licitação, cobrando documentação, cobrando dos ministros, cobrando do pessoal do DENIT, para que essas obras fossem executadas.
0: De acordo com Rodrigo de Castro, as novas pontes também devem impulsionar o

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2: 11:21.
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1: 21.

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1: Uma hora.
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1: Uma e um.

0: 1:21. 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
2: 1:09.
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1: 2:38.

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0: Tudo bem, Laulente? Bom dia. Bom dia, 6:11. Para você ligado na 97.1 Rádio Onda FM, está no ar o nosso Levante a Voz para esta terça-feira, dia 22 de setembro do ano de 2026. Pois é, já seguimos aqui com o nosso Levante a Voz para você ficar muito bem informado. Daqui a pouquinho a participação do ouvinte no 75997116971. Já trazendo aqui a previsão do tempo para hoje, aqui em Santo Antônio de Jesus. É, a mínima, temperatura mínima 20 graus e a máxima 30 graus. O sol nasceu às 5:27 e o pôr do sol será às 17:32. Olha, de acordo com o clima tempo, não chove hoje em Santo Antônio de Jesus, hein? Pois é, 0% de chance de chover hoje em Santo Antônio de Jesus. Informações do clima tempo. Pois é, antes, Léo, de trazer aqui o nosso giro de notícias, na verdade já vamos trazer o nosso giro de notícias, de trazer essa informação sobre o cantor Rick, da dupla Rick Renner, que até o momento o helicóptero está desaparecido, né? O helicóptero que está o piloto, mas duas pessoas, claro, e o cantor Rick, da dupla Rick Renner. Vamos já trazer, Léo, essa informação ao vivo com os nossos colaboradores sobre a situação do cantor Rick, que está nesse helicóptero.
1: Acompanha aqui no Bom Dia Santa Catarina, é isso mesmo, as buscas estão concentradas aqui em Urubici desde ontem, quando começaram por volta das 4:30 da tarde, quando foi feito o primeiro chamado, o corpo de bombeiros, né, do sumiço deste helicóptero aqui na zona rural de Urubici. Bom, vamos tentar trazer um resumo, né, do que foi as últimas horas aqui na cidade, para você que está em casa acompanhando, né, as notícias do desaparecimento, então, desse helicóptero. O helicóptero esse que estava o cantor Rick, da dupla Rick e Renner, dupla sertaneja bastante conhecida aqui no Brasil. Também estava o empresário Bruno Avelar, um profissional videomaker do empresário Bruno Avelar e também o piloto. Tanto o piloto quanto o profissional videomaker ainda não tiveram os nomes, né, revelados. Bom, Evi Douglas, para você de casa, nós estamos aqui no quartel do Corpo de Bombeiros de Urubici, onde foi montada uma central de operação de busca e resgate. Foram concentradas aqui as forças de segurança neste local, Força Aérea Brasileira, Defesa Civil aqui de Urubici, o Corpo de Bombeiros também. Eles estão mobilizados desde ontem à tarde. Agora está fechando 14 horas de um trabalho muito intenso. Porque a região aqui, quem conhece a Serra Catarinense, sabe bem, é uma região de mata fechada. Choveu muito ontem à noite, agora a chuva deu uma trégua. Está garoando agora, uma garoa fina aqui, mas a gente acredita que o pior já passou aqui na cidade, até para que esses bombeiros possam ter um trabalho mais facilitado, né? Eles estão neste momento na localidade de Santa Bárbara, que é a localidade onde foi emitido o sinal do transponder do helicóptero. O primeiro local que foram feitas as buscas foi na localidade de Vacas Gordas, porque também foi emitido um sinal de um dos celulares dos ocupantes deste helicóptero. Então, assim, os bombeiros, eles estão mapeando a área aqui, fazendo buscas, né? As buscas, elas não foram interrompidas, elas permaneceram durante toda a madrugada. Inclusive, eu estava aqui ontem

0: esta aeronave.
1: Muito bem, muito obrigado aí pelas informações. Pois é, a situação aí, né, do helicóptero, onde o piloto, o Rick, né, o cantor, também os demais ocupantes, claro, e o piloto. Até o momento não mais informações, mas vamos deixar aqui você muito bem informado, você ouvinte da 97.1. Bom, já trazendo aqui Tino Alves diretamente das ruas de São Jesus com a nossa unidade móvel e o seu giro de notícias. Tino, é com você.
2: Aquele abraço, bom dia a toda a nossa equipe, bom dia aos amigos ouvintes ligados no nosso Levante a Voz. Olha a unidade móvel já nas ruas, gente, girando. 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

0: pouquinho com mais informações com a unidade móvel da nossa 97,1.
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bem, tá aí de novo, trazendo a sua participação no nosso Giro de Notícias, claro, sempre no oferecimento. 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Bom, trazendo mais informações no nosso Giro de Notícias. Olha, um acidente envolvendo três carros terminou com um carro da Volkswagen capotando no início da tarde de ontem, aqui na rua Gorgoni José de Araújo, no centro de Santo Antônio Jesus. Segundo informações iniciais, a condutora do carro da Volkswagen foi retirada do veículo, recebeu atendimento no local e foi encaminhada pelo serviço de atendimento móvel de urgência, o SAMU, para a unidade de saúde. Ela teria sofrido ferimentos leves. O segundo veículo envolvido na ocorrência era um Hyundai em 30. E ainda teve um Peugeot 208. Até o momento, não há informações sobre o estado de saúde da condutora. Pois é, esse acidente que aconteceu na tarde de ontem, aqui próxima à Praça Padre Mateus, aqui na rua Gorgoni José de Araújo, no centro da cidade. Olha, trazendo as informações com os nossos colaboradores, a agência Rádio Web, ele traz informações a respeito do TSE, que manda alertas no título antes da eleição. Então, as eleições estão se aproximando, para você ficar aí muito bem informado, trazer você aí o colaborador da agência Rádio

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Bom, já trazendo aqui os destaques do esporte. Olha, o Jair Ventura deixa o futuro no Vitória incerto e aberto. Segundo informações, o Jair Ventura achou uma proposta para o Internacional e tem desejo de ir para o Internacional. Só lembrando

já estão posicionados, vestindo suas tradicionais capas pretas. E o Supremo vem escalado hoje na presidência com Edson Fachin. Na ala esquerda, Flávio Dino, Nunes Marques, mais um juiz um pai. Na defesa, Fux, que defende até o indefensável. E o Criadabas e Cristiano Zanin. O meio vem com o Coffoli, que pode tanto defender quanto apoiar o ataque, dependendo dos... Carmelo Cislada no meio e fechando a condução, o maestro veterano vindo da escola irmã Gilmar Mendes. No ataque, Alexandre de Moraes e André Mendonça. É um time potente que nem sente falta do ministro Barroso, que se afastou para cuidar da saúde mental. Tem aí o nosso reforço pro Setembro Amarelo. E autoriza o julgamento do relator Edson Fachin. Lembra Roland? Início bem truncado, estudado, uma leitura em linha baixa para evitar o risco de um contra-ataque logo no início. Ministro Cássio pede a palavra. Montarinho joga errido, mas peca nos fundamentos. Falta qualidade na hora de decidir. Opa, opa! Fez sinal pra sair, mas o que é isso? Tudo bem que a equipe está acostumada a jogar sem ele, mas ele pede pra sair, pois quer se apresentar logo ao TSE, onde vai atuar por empréstimo nesse segundo semestre. E vamos agora de Dias Toffoli, que também pediu pra sair o tecendo. Será que sentiu a poltrona sintética? A equipe médica esclarece que é uma suspeição de grau 2 no pubis. E lá vem Gilmar Dias, como sempre, ditando o jogo. É uma malemolência, um ritmo cadenciado prolixo demais. Insiste uma manifestação mais da

0: malemolência, um ritmo cadenciado, prolixo demais. Insiste uma manifestação, uma da taverna, abusa do direito alemão, vento uma doutrina italiana, falta objetividade a ele. Aí não arruma nada e tenta cavar uma vista. É a jogada clássica dele. Esses constitucionalistas gostam de uma catimba. Opa, opa, mas ali o Moraes deixou o pé no Mendoza. E os dois batem boca na entrada da área. Moraes puxa a camisa, diz que tem testemunhas, Mendoza grita que é mentira. E o relator tá deixando o jogo correr e está se complicando nos critérios. O que é isso? Gilmar desperde as estribeiras, dá uma entrada dura e joga Mendoza pro alto. Tá inflamando a torcida. Vai com o dedo em riste pra cima de Mendoza, que não gostou. Vando amassa o dedo. Gilmar diz que quem não se dá respeito não merece respeito. Mendoza cobra a punição pra Gilmar. O decano reclama que o adversário tá de condução político-eleitoral, que até na máfia tem ética. Não sei se a câmera pegou, não sei se ficou claro, chamou Mendoza de pichuleco. Os dois lados reclamam muito de uma suposta PF paralela, mas o relator entendeu que é lance normal e chamou o intervalo. O juiz desce pra sua cozinhazinha e eu vou dizer, o jogo ficou empatado. Sim, muito aberto, foi corrido com chance de perigo pra ambos os lados. Eu senti falta da atuação da ministra Carmen Lúcia. Não tá demonstrando aquele vigor aqui na toga. Eu mexeria esse intervalo. 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
3: Agora 6:34, bom dia.
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0: 44.
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0: dois hospitais hoje que dá esse procedimento.
1: Ele tem 17 anos.
2: Isso. É, 17 anos. É uma criança, né? Que precisa...
1: Vamos aproximar um pouquinho aqui da câmera, todo mundo, gente.
2: Que precisa realmente, né? Que os nossos governantes façam alguma coisa por nós. Porque existe uma regulação. Eu trabalho...
1: Quantos dias vocês esperando ele ser ferido?
0: Já tem, vai fazer uma semana já.
1: Uma semana
2: é,
1: já.
2: Justamente, que foi, se não me falha a memória, foi na sexta-feira, né? Que colocou na regulação, né? Isso. Que colocou na regulação, sendo que já tem 5 meses a gente nesse sofrimento, né? Incessante, é onde os pais, eles hoje, deixou de estar vivendo a vida dele e tá dentro de um hospital, né? E tem uma criança pequena também, porque eles também têm um filho pequeno. Então, assim, é um casal que tem 2 filhos, sendo que um é um de 2 anos, né, tal?
0: 3 anos.
2: 3 anos. 3 anos. Né? E tem esse daqui, que é um de menor também, que está dentro do hospital. Então, assim, eles...
1: Cara, que tem 17.
2: 17, 17 anos. E precisa realmente que os nossos governantes, né? Nós estamos em época de política, né? E agora, nessa hora, cadê os nossos governantes para fazer alguma coisa? A gente precisa, porque existe uma regulação.
1: Pois é, você que ouve a nossa rádio Andaia FM, segue as redes sociais Andaia FM.
2: Regulação.
1: Pois é, você que ouve a nossa rádio Andaia FM, segue as redes sociais Andaia FM. O jovem tem 17 anos, há 5 meses que está aqui, né, no hospital regional. A filha reside no Buraquinho, na área da Bela Vista, aqui em Santo Antônio de Jesus. 5 meses, gente.

0: à vista aqui em Santo Antônio de Jesus. Isso. 5 meses, gente. Vocês vivendo aqui no hospital regional também.
1: É, com alta, teve alta, voltou, fazendo procedimento de novo, onde o dedo parou, né? E nesse último, foi na semana de São João, foi no dia 23, a gente tá aqui, e lá pra cá, esse período todo, né, residindo praticamente dentro do hospital com ele. Infelizmente, a gente precisa só dessa regulação, a gente tá lutando por ela, e com fé em Deus, né, possamos, né, que essa aí... Esse apelo possa chegar até o, né, o órgão, se necessário, para estar fazendo essa regulação, para a gente estar aí.
0: Seu Roque, é tão triste ver um parente da gente sofrer tanto, né?
2: É verdade, com certeza, né? Só quem tem parente internado nessa situação é quem sabe a dor que nós sentimos nesse momento, né? De ver uma criança querendo, uma pré-adolescente querendo viver e precisando de uma regulação, só uma regulação, e não está encontrando. Ah, possa vir, um menino possa vir a óbito por causa de uma regulação, que pode sim ocorrer e abrir uma regulação. Então é preciso nós, os órgãos competentes, nosso Estado, que possa fazer isso por nós, pela criança e pelos pais da criança, por nós que somos família.
0: Carlos, qual o contato, o seu contato?
1: Meu telefone é 759-985-6056.
0: É, a regulação... Sai o quê? Como é que funciona?
1: Essa regulação, ele já está com um código de regulação, que é o 5050-243, só que ele vai sendo atualizado todos os dias, ele é atualizado, né? Se caso algum... ou melhor, o medicamento, como está sempre mudando de medicamento, ele está com uso de bastante antibiótico, até porque a única coisa que está deixando sobrevivendo é uma válvula, que é externa. Caso esse dano não consiga drenar mais, automaticamente o cérebro dele, né, vai estar encharcando ali, podendo estar parando também, né, tendo a morte cerebral. Então, por isso a gente necessita bastante essa regulação.
0: Ô, Emily, você ajudou a mobilizar aí toda a imprensa, também nas redes sociais, né?
3: É, a gente tem que correr atrás, né, que é a vida de um adolescente, é uma vida de um familiar. A gente pode fazer para ele venha vencer essa luta, a gente vai fazer sempre, porque só quem passa sabe a dor que Lady Tatal tá passando agora, que não é fácil. Ai, não desejo para ninguém isso aí, mas com certeza vai chegar a um responsável que possa ajudar, né, abrir as portas para ele conseguir logo caminhar e vencer logo isso.
0: Carlão, um abraço forte pra ti, boa sorte, forças, meu irmão.
1: Valeu, obrigado. Okay. Coisa tá muito à disposição.
0: Dona Edna, orações, né? Família toda presente, parte da família, aliás, aqui presente. E a base das orações, né?
4: Verdade, é a fé acima de tudo, né? Todos os dias o que a gente tem feito, colocado Deus em primeiro lugar. Isso. Porque a gente sabe, se Deus não abrir a porta, o homem também não consegue abrir, né? E a gente tem pedido a Deus para que Deus levante homens, né? Como a gente precisou do seu apoio, você vê até nós. A gente somos gratos a Deus por isso. Porque a gente sabe também que tudo isso é permissão de Deus, né? Mas que Deus possa, assim, abrir portas, possa tocar no coração de homens, né? Porque eu sei que só basta alguém querer, né? E abrir uma porta para que as coisas aconteçam, para que Kaique consiga sair, né, bem, sem muitos danos, né? Porque, é, como já dito, é um caso crítico e uma criança que está entubada. Então a gente sabe que é mais crítico ainda. Mas a gente precisa, a gente tem fé em Deus que vai acontecer, porque Deus é bom em todo o tempo.
1: Sim, Kaique. Eu só quero agradecer também muito ao hospital que está dando uma maior puta com a gente desde o começo, e principalmente os médicos neuro, que são o doutor Thiago e o doutor Tássio, uns profissionais maravilhosos que estão mantendo nosso filho, né? Meu filho é firme e forte, está ali cuidando dele, está sempre presente. O doutor Thiago mesmo, que um cara sensacional, o doutor Tássio.
0: Que então, já cria um vínculo já pelo
1: time, né? Fora os profissionais também, né? É. Da UTI, que está sempre com a gente. Todos os médicos residentes, enfermeiros e técnicos.

Bela Vista, conhecido Buraquinho, aqui em Santo Antônio de Jesus. Como o seu Roque falou, que é tio dele, ele quer viver a vida. O menino só tem 17 anos. E aqui a família pedindo das autoridades, pedindo à Secretaria de Saúde do Estado da Bahia que regule esse jovem, que transfira esse jovem o mais rápido possível. A gente continua.

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0: daqui a pouquinho, meus amigos, nós vamos trazer aqui a Daiane Souza, né? Souza vai conversar conosco. Ela vem, na verdade, ela que tá aí à frente, pega o microfone, Daiane, por favor. Você é Daiane Souza, é presidente da Associação do Bairro Mandúcia, é isso?
1: Bom dia a todos os ouvintes. Obrigada, Léo, pela oportunidade do seu programa. Sim, sou presidente da associação, né? ASCODIR, Associação Sociocultural Desportiva Irmã Dulce. É uma associação nova e estamos aí na luta, né? Pela comunidade cada vez melhor. Uhum. E divulgar um pouco os projetos, né? E buscar também um pouco mais de parcerias.
0: Vocês estão com um projeto agora, você vai percorrer o comércio aí pedindo um apoio. A festa das crianças, é isso?
1: Isso, a gente vai fazer a festa das crianças no dia 25 de outubro, né? Uma primeira festa do dia das crianças, e aí a gente está também buscando esse apoio dos empresários. Hoje mesmo, dia 22, a gente já tem uma parceria com o Senac. Hoje o Senac está indo dar mais um curso lá para os nossos jovens, que são de práticas de venda e atendimento ao público, lá na sede da associação, né? A associação também, a gente vem buscando melhoria para a nossa comunidade, né? Desde já também agradecer aqui a parceria da gestão, que vem também sempre nos ajudando, todos os secretários. Inclusive o André mesmo, a gente fez, os moradores foram até a associação pedir uma solicitação de uma pavimentação da primeira e da segunda travessa lá na rua Raimundo Rocha Pires, e a gente já encaminhou também esse projeto para os órgãos públicos, e com fé em Deus a gente vai ser ouvido, né? Porque assim, a associação está no bairro também para buscar qualidade de vida, né? E melhoria também para nossa comunidade de modo em geral.
0: Muito bem, gente, eu sempre tiro o chapéu para o pessoal de associação, que é um pessoal que, tenha certeza, trabalha mais do que vereador.
1: Verdade.
0: Não tem salário. Tem salário?
1: Não, é tudo voluntário.
0: Agora tem cobrança? Cobrança tem um bocado. Se brincar, tem até oposição.

0: participar do Jovem Aprendiz de alguma dessas indústrias que já nos abriu a porta. Vai ser um curso profissionalizante junto com o Jovem Aprendiz, onde vai estar no final sendo remunerado e ainda ensinando a profissão.
1: Dai, muito obrigado e parabéns, João.
0: Obrigada pela oportunidade. Obrigada, Léo.
1: Muito bem.

0: ao sendo remunerado e ainda ensinando a profissão.
1: Dai, muito obrigado e parabéns, viu?
0: Obrigada, obrigada pela oportunidade, obrigada, Léo.
1: Muito bem.
0: Deus abençoe.
1: Vamos agora ao intervalo, antes do intervalo. Tem um comentário disso, Barbosa, daqui a pouco nós vamos, né, conversar com o Bernardo Júnior, né, sobre essa questão tributária aqui do município, as informações, atualização aí para você, 7:30. Vamos lá com Dilson Barbosa trazendo o seu comentário aqui no programa Levante a Voz, a linha direta com o povo.
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3: E vamos ao nosso comentário do dia. O candidato a Semi Neto deu uma declaração num site de notícias sobre as devolvimentos dele com Daniel Vaccaro e de Jax Wagner, senador pela Bahia. A Semi Neto teria recebido 3.600.000 aproximadamente.

ligações. O candidato Assis Neto, ele disse que a diferença dele para Jacques Wagner é que ele não era funcionário público, ele era um prestador de serviços

né? O candidato da Semineto e outros que estão também com seu nome nas legendas. Porque o problema é se afastar dessa gente. Quando alguém te oferece um recurso fácil, desconfie de que aquilo pode estar por detrás de algum interesse. Eu digo que na vida a gente tem que nascer com um desconfiômetro e o dia a dia nos dar outro. Me parece que os políticos não estão entendendo isso.

0: Amém? 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Vamos ao ralo e a gente volta já já.
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0: marcas, né? Você vai ter o bônus de estar numa praça bem localizada. Isso não é bom? Não é ótimo? Tem gente que conseguiu, tem gente que quer. Sabe, nós temos gente que construiu patrimônio a sua vida inteira, e eu não vou citar nomes, vendendo na praça, porque você tem um, não sei como é que funciona ali aquela questão de aluguel, geralmente é concessão, né?
1: É permissão.
0: É uma permissão, mas não é igual pagar aluguel, igual outra pessoa que tá lá no comércio, né? O negócio que paga é baixo. Então, eu, sinceramente, aqui vou dar para os prefeitos. Ó, a gente tá vendo aqui a praça sendo reformada, bonitinha. Vocês querem? Querem, mas vocês vão ter que ter banheiro. Pra quem passa aqui. Ah, e a prefeitura? Não, a prefeitura.

0: das multas de mora, multas de infração e juros de mora, parcelado em até 12 vezes, com redução de 90% das respectivas multas e dos juros, parcelado em 24 com redução de 80%, parcelado em 36 com redução de 60% e parcelado em até 48 meses com redução de 50%. Então, Léo, o município, quando mandou essa proposta de lei para a Câmara, nós fizemos um estudo. Claro que às vezes soa, né? Ah, o programa de recuperação fiscal beneficia o mal pagador. Não é isso, não é bem isso, né? A gente sabe que o contribuinte, às vezes, ele não paga, não é porque ele não quer. Não é porque ele não...
1: Tem situações.
0: Tem situações, exatamente.

0: Sim, para quem quiser, porque
1: o DDA tem um DDA.
0: O DDA, exatamente, para quem usa, para quem recebe a notificação no banco ali, confirma. Mas assim, já é uma maneira, e eu falo, não é só da questão do IPTU, não. Você quer ver também um que tem um sistema meio que poderia ser mais fácil para evitar as pessoas irem, é o IPVA. IPVA, convênio é com poucos bancos. Tudo bem que tem ali a São Luís, tem os correspondentes, mas eu falei com o diretor do Detran que deveria ter um sistema que pelo aplicativo mesmo você pega essa chave Pix e pagasse.

0: infração. Aproveitando também, Léo, a oportunidade, quem ainda não efetuou o pagamento do IPTU exercício 2026, o município prorrogou o pagamento da cota única até o dia 30 de setembro, com desconto de até 25%.
1: Bom desconto.
0: É o maior desconto do estado da Bahia. Eu já fiz essa pesquisa.

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Olha, meus amigos ligados no som da Rádio Andação, Secretaria de Infraestrutura, tem mais uma cratera na cidade, viu? Agora é aqui no Alto Sobradinho, na saída e entrada da garagem da Coelba. É aqui próximo à Igreja Caminho ao Deus Vivo, ao lado do estacionamento aqui. Essa via tem um movimento intenso 24 horas. E aí, além da pavimentação, do calçamento que está danificada, agora surgiu um buraco. E para sinalizar, moradores...

0: Matecol, Santo Jesus e São Miguel das Matas, 3631-4044. Muito bem, participação do povo aqui no 99711-6971.
1: Bom dia, Rádio Andaiá, tô por cá, quem acorda?
2: Tudo bem, Biago?
1: Vamos aproveitar essa parada aí. E o Vitória vê se bota a casa em ordem, vê o que é que tá acontecendo com esse preparador físico do Vitória. Vamos corrigir isso aí. E eu vou dar uma boa aí a Nenê, que vende sapato aí na feira ali, meu amigo Nenê, pra pular seco. Eu passei a semana, ele me disse, vou ganhar aquele Corinthians, aí vou ganhar, arrumar mais um título aí, um título, uma estrela amarela agora, né, uma estrela rosa. Não é amarela não, as meninas tomou dois nocautes, um no lado de um olho e outro do outro. Ontem, desde o primeiro tempo, com um jogador a mais, cadê esse, o teu time? Que tu disse que ia ganhar mais um título.

0: 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Trazendo informações aqui do Vitória, o técnico Jair Ventura pode estar saindo do Leão, hein? Ontem, inclusive, teve uma reunião com os diretores, os dirigentes do Vitória, inclusive com o presidente Fábio Mota, para definir aí o futuro do Jair Ventura, o técnico do Vitória. Mas vamos trazer aqui informações a respeito de outra situação, que ele poderia estar indo para o Internacional. É, o Jair Ventura. E ele tem desejo de treinar o Internacional, viu? Eu vou trazer informações aqui, o nosso companheiro de rádio, o Márcio Martins, traz essa informação pra gente aqui.
1: Jair Ventura no Internacional? É isso. A informação do repórter Alexandre Ernest é de que Jair Ventura pretende treinar o Internacional. Pessoas próximas ao treinador teriam confirmado o desejo de Jair Ventura em comandar o Colorado. E tem mais, não existe multa rescisória para Jair deixar o Vitória. No Vitória, o treinador está por um fio. A campanha do segundo turno é muito ruim, apenas 30% de aproveitamento. A pressão da torcida aumenta, o Vitória perde força dentro de campo e Jair Ventura pode estar de saída. E procurando um treinador, o nome de Jair Ventura entrou no radar.

0: jovens da seleção brasileira. Vamos lá, vamos com Dani Esperon, ela traz mais informações a respeito da seleção.
1: Pouco a pouco, a seleção brasileira vai ficando completa, visando a Super Data.

0: programa. Ele pegou e respondeu: o garoto de programa é a senhora sua mãe, seu FP. Tudo aquilo ali abala o cara, pô.
1: É.
0: Então aí a cabeça do cara, o pessoal dizendo que o pai tá roubando ele. Pode ser verdade, pode não ser. Se for verdade, ele tá abalado. Se for, pior ainda. Aquilo afetou o Rafinha em campo, porque o Rafinha que nós vimos na Copa do Mundo, antes dele se machucar, foi muito, mas muito abaixo deste Rafinha que nós estamos vendo agora no Barcelona. E o pessoal, o Rodri, disse que estava impressionado com a forma física do Rafinha para a idade que ele tem.
1: Pois é.
0: Mas, e se o Barça ganhar, viu? Champions ou alguma coisa aí, vai ser melhor do mundo, bola de ouro.

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2: Oito e vinte e nove. Cadê Shaolin? Já falou?
3: Não.
2: Shaolin.
4: Manuel Valente, Linoel, Sirinei Silva e a todos os estandartes estão falando que é Shaolin. Quer dizer que o time do Bahia ainda teve um time feminino que chegou à semifinal de um campeonato brasileiro.

que acho que nem time feminino tem. Chegou às finais de quê? Chegou aonde? Né? Eles estão pendigando em tudo. Time feminino lá acho que não existe. Time masculino tá para cair para a segunda divisão. É, divisão de base não existe por lá. E o Bahia tá bem em tudo, na divisão de base. É no sub-20, sub-17, feminino, é o profissional masculino.

0: Milton Nogueira. Agora, cara, você vê como.
1: Milton Nogueira.
0: Que a gente cresceu, ouvindo esse povo, né?
2: Ele tinha um
0: 92
2: bordão,
0: anos.
2: Qual era o bordão dele?
0: Era zero. Ele fazia aquela pressão ali.
3: Quando eram decorridos.
0: Narração marcante ali na Rádio Sociedade da Bahia.
1: Eu conheci o Milton Nogueira. Tive o prazer de conhecer há uns quase 30 anos atrás.

0: cidade da Bahia.
1: Eu conheci Nilton Nogueira, tive o prazer de conhecer uns quase 30 anos atrás, quando eu transmiti, sempre ia para a Fonte Nova, na antiga Fonte Nova, na Rá, eu era comentarista esportivo, eu sempre encontrava...
2: Você foi comentarista esportivo?
1: Sim, sim. Fui chefe de esportes, de equipe de esportes, e tive a honra de ser o Nilton Nogueira, a gente batia muito papo, conversava bastante ali na...
0: Tinha muita coisa pra ensinar, né? Naquela época, o que é que acontece assim?
1: Final... Ele era o chefe de esportes da Rádio Sociedade,
0: anos
1: da Rádio
0: 90,
1: Excel.
0: Sidney, isso aí, a Rádio Sociedade era a única rádio da Bahia que chegava no interior e, por incrível que pareça, à noite, a Rádio Globo do Rio de Janeiro chegava igual. Por isso, essa coisa de muito torcer do Flamengo e do Vasco lá, e chegar a uma qualidade até melhor do que a Rádio Sociedade da Bahia, né?
2: Eu ouvi muito
0: aquela
2: Globo do Rio.
0: E eu via também aqui a Rádio Sociedade.
1: Tinha aquele um programa, era meio-dia na Rádio Sociedade.
0: Tinha um dia o meu, viu, que chegava assim, ô Léo, quero te perguntar um negócio que eu não sei, que eu vejo o rádio falar. Por que fala assim, mistério, mistério? Eu disse, que mistério, rapaz? Falar que Sociedade da Bahia, mistério. Eu disse, não, rapaz, é sério. 8h30, e tô perguntando, que mistério é esse? Disse, agora entendi o que, é que você quis dizer. Obrigado, gente. Um excelente dia para todos nós.
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0: E vamos começar muito bem aqui com a mensagem positiva do Padre Edson, agora 8h48. Bom dia, Padre.
1: Bom dia para você e para os nossos queridíssimos ouvintes do programa Ligação Direta da Andaiá FM. Sou eu, o Padre Edson Carvalho de Melo, que estou chegando para o nosso momento de fé e esperança nesta manhã de terça-feira, iniciando a nossa semana de encontros com vocês. Sempre é bom estar nesse contato, partilhando reflexões com vocês. Estamos no mês de setembro, dedicado à Bíblia, à Palavra de Deus, e o setembro amarelo, dedicado à prevenção do suicídio. Tenho dito e que suicídio não é

daquela forma. Fiquei muito machucada ou machucado com aquela humilhação a que você me submeteu. Então, são formas que vão nos ferindo e tirando o prazer e a alegria de viver. Estou colocando essa reflexão, nós vamos continuar nesse mês de setembro, porque essas são formas

0: sorte pra você de gêmeos. É o 536 e o 09, a cor é uma magenta. Já já tem mais previsões para o seu signo. Daqui a pouco trago também informações no nosso Jornal da Hora. E em seguida tem o nosso Super Sequência.
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3: Da FM, em primeiro lugar de verdade, agora são 9:05, vamos à primeira edição do Jornal da Hora. Buscas por helicóptero com Rick são ampliadas na Serra Catarina.

Dom Gustavo Mioto no nosso Super Sequência. 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

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Bom, chegando mais previsões para o seu signo, atenção você de Libra. Ter sorte sorrindo para você, viu? E boas coisas podem acontecer com a mãozinha de uma pessoa querida, mais experiente, aliada ou parceira. Uma sacada esperta tem tudo para ganhar forma e render bons frutos. Números da sorte 27, 19, 46, a cor é o cereja. Para você de Escorpião, pode ser um dia para ajustar processos e a rotina. E com responsabilidade e eficiência, tende a deixar tarefas, prazos e serviço tudo em ordem. Trabalho em home office ou um bico que faz a casa promete ser sucesso. Números da sorte 27, 12, 09, a cor é o roxo. Agora é Sagitário, tesou com sua lábia criativa. Pois é, estimulando aí contatos, reuniões ou entrevistas e abrir portas. E o início da tarde pode ser ainda mais positivo para transformar uma ideia em algo concreto e um projeto em sucesso. Número da sorte 29, 11 e 54, a cor é o prata. Já trago mais previsões para o seu signo aqui no nosso Ligação Direta, que volta já.

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1: Agora 9:37.
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0: mesmo.
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1: No dia 4 de outubro, 2022.

FM em primeiro lugar de verdade, agora faltando 12 minutos para as 10. Um bom dia para você. Segue o nosso Ligação Direta. Umas previsões para o signo. Atenção, você aí de Capricórnio. Olha, pode ser um dia para rever responsabilidades, colocar limites ou resolver uma pendência antiga que ninguém queria encarar. A boa notícia é que tem tudo para chegar um meio termo que seja favorável para todos. Números da sorte: 41, 15 e o 32, azul claro. Atenção, você de Aquário. Bom dia para olhar para você e perceber com mais clareza suas necessidades, vontades e gostos. Desacelerar e organizar a cabeça podem te ajudar a encontrar serenidade interior em uma rotina que faça sentido. Número da sorte: 02, 20 e 38. Qual é o verde? Verde claro. E para você de peixes, corpo e mente podem pedir sossego e os momentos de reconhecimento, descanso e pausa para botar cabeça e emoções no lugar estão favoráveis. Tudo indica que vai ser mais fácil colocar limites e se cuidar melhor. Números da sorte: 44, 15 e o 24, a cor azul marinho. Tá aí as previsões para o signo na manhã desta terça-feira, dia 22. Hoje, dia do contador, hein? Para você que é contador, parabéns aí a todos desta profissão muito importante, né? Pois é.

0: especial minha amiga nativa do Tavocal, Zenida da Vida Bonfim, minha princesa Lênia Pindoba, Val, Beli, Nana Jeca, Zé, todos moradores da Pindoba, aquele abraço especial. Grande amigo Mestre Obraval, meu amigo Bartolomeu, Fernando e Bartolomeu, minha amiga Damari Pão da Feira, meu amigo Nai da Sapucaia, aquele abraço especial. Minha amiga Néa, a mãe de Néa, Soraya da Sagadeira, aquele abraço especial. Eu quero mandar todos os ouvintes de Santo Antônio de Jesus, Zona Rural Feirante, aquele abraço especial. É o sincero voto e seu amigo Zé Mota, livre e independente. Valeu, meu amigo Sidney Silva. Fica com Deus, meu irmão. Valeu.
1: Obrigado, Zé Mota. Muito obrigado aí pela sua participação. É todos os dias ouvindo que a nossa programação, a programação 10 da 97.1. 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

0: A Rafael Santos Barreto no arroba. O arroba Rafael Santos Barreto. Você conhece o Rafael, Sidney?
1: Tá bom, Rafa.
0: Quem tá bom, um abraço, Sidney.
1: Quem tá bom, um abraço. Mas você pra
0: também
1: você...
0: não pode esquecer também de me chamar no WhatsApp, São Luís.
1: Qual é o WhatsApp?
0: Você chama no WhatsApp no 75.

faltando 2 minutos para as 10. Fechando aqui o nosso Ligação Direta de hoje. Bota amanhã. Nossa, 97.1, primeiro lugar de verdade. Um abraço aqui a Sam.

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0: Muito. Ainda chove lá na região de Santa Catarina.
1: É uma área de serra, assim, né?
0: A preocupação toda é essa, que é serra, né? E até o momento não foi localizado o helicóptero.
1: A gente vai estar aqui o tempo todo atualizando aqui os nossos amigos ouvintes. Não anda é urgente, mais informações também, brother.
0: Pois é, uma edição extraordinária, né?
1: Positivo, homem do topete.
0: Eu vou arrumar, pra tá desarrumado. Tava usando o fone. Não,
1: tá usando aí. Esse, ah, já sei que creme é esse.
0: Creme, não, não é creme, não, não usa creme.
1: Pra quetar o cabelo. Até amanhã, meu preto.
0: Valeu, Tino.
1: Amanhã às 6 da manhã ele tá de volta no Levante a Voz com Léo Valente e toda a equipe. E o show começou, meu povo.
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O intervalo é rapidão. Negão volta já já no programa mais ouvido no horário.

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1: 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Olha, gente, o Clube do Choro de Santo Antônio de Jesus realiza hoje, terça-feira, dia 22 de setembro, uma apresentação especial no tradicional...

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0: fechando o nosso Super Sequência, show dos bairros, Andaiá FM, emissora Rede Baiana de Rádio, olha a hora, 11h26, Super Sequência, oferecimento, laticínios VRBS, Vinigute, Vitwurst, queijos, manteigas e muito mais. 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Que maravilha, hein, gente? Alô, Dona Irene, bom dia!
1: Lindo, meu amigão, bom dia, como é que você tá?
0: Tudo ótimo.

0: bom dia.
1: Lindo, meu amigão, bom dia, como é que você tá?
0: Tudo ótimo.
1: Uma terça-feira abençoada na presença do Senhor Jesus a você.
0: Amém.
1: A noite.
0: Ô, amiga, obrigado, viu? Dá tempo ainda de você.

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1: Olha a hora, confira 11:28.

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Brasilzão de audiência, 11 horas e 35 minutos, gente. Que maravilha. Oi, Tino, bom dia. Manda um salve pra turma aqui no bairro de São Benedito. Todo mundo ligado no Andaiá. Quero participar do Antônio Marcos. Alô, Toninho. O Apinho Gonçalves. Muito obrigado aí. Fica na paz também, meu nobre. 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
1: Olha a hora, confira, 12:26.
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0: Chegando!
1: Agora!
0: Agora! Vamos que vamos, Zoião! Olha, olha, meu povo! Boa tarde, Bahia! Boa tarde, Brasil! Andaiá FM é o mundo, Tinão!
1: Oh, maravilha!
0: Andaiá é o mundo, meu povo! Olha, olha, Zoião! Agora, meio-dia, 32 minutos na Bahia! Meio-dia e 32, meu povo! Vamos que vamos! Andaiá FM, audiência escancarada de ponta a ponta, Zoião! Agora reunida a grande família da informação de meio-dia.

0: Não quebra queixo, não. Era cocada de coco, pedaço de coco, ela lapada na cocada, era bom, sumiu.
1: Proibiram.
0: Hein?
2: Proibiram. Ele era só dos dentistas.
0: É por isso que o povo tá tudo amargo hoje. Ninguém come mais cocada. Tá todo mundo amargo, né não, Célio? Todo mundo amargo. Ninguém come mais cocada.
2: Menos
0: não
2: café.
0: Pode comer cocada. Não pode comer pirulito. Não pode chupar um Big Big, nada. Aí tá todo mundo amargo, rapaz.
1: É,
0: não chupa.

0: um big big, nada. Aí tá todo mundo amargo, rapaz.
1: Vamos
0: chupar uma bafa banca. Ninguém chupa mais uma bafa banca. Ninguém chupa mais um geladinho. Por falar nisso, você vê a moça fazendo geladinho, coloca a mão no nariz, coça aqui, coça acolá, Deus é mal. Aquela ali é brincadeira.
1: Assopra o saco com a boca.
0: Assopra o saco pra abrir, depois ela mela assim na boca e dá um nó no saco. Deus é mais.
2: Você isso vai desempregar é, muita gente que trabalha
0: não,
2: com
0: mas
2: isso.
0: Foi na internet. Botar na internet todo
2: ah,
0: mundo.
2: Ah, bom,
0: viu.
2: Explica direito.
0: Não, mas tem geladinho aí que, graças a Deus, o ambiente é bom.
2: Ah, consertou, né?
0: É,
2: que bom.
0: Não, tem geladinho que ambiente. Eu comi, eu chupei um geladinho em Gandu. Rapaz, um geladinho gourmet. Rapaz, um geladinho bom. Me parece que eu paguei R$8, caro.
2: Você foi barato, que agora, eu encontrei um de R$14.
0: Eu acho que foi R$8 que eu paguei.
2: Por aí.
0: R$8. Mas um geladinho desse tamanho, pai, quase meio metro, dessa grossura.
2: Não, geladão.
0: Dessa grossura, eu, Nani Brutal, Saulo, que foi candidato a vereador, também chupou. Quem
1: um
0: foi teve outro. Não,
1: um
0: cada um chupou um.
1: Sabe que era um.
0: Eu, Nani todos. Brutal, Saulo, Cineilton. Cineilton também estava comigo lá em Gandu, chupou.
2: Gente, boa, meu amigo.
0: Olha, Nani Brutal segurou o geladinho com as duas mãos pra aguentar chupar. Foi um geladinho grande e grosso.
2: E olha aquele que é um grande, hein?
0: É, eu nunca vi um geladinho daquele, não. Tu acredita? Era mais ou menos umas 11 horas da manhã. Não sei mais, não.
1: É um geladinho de Itu.
0: Chocolate caseiro. Que geladinho bom, rapaz.
1: Do gourmet, o que eu mais gosto é abacaxi com...
0: É, lá em Gandu.
1: Ao vinho.
0: Procurei o nome na internet, não achei.
2: Todo dia diga mesmo. Tu já viu?
0: Todo dia eu digo a minha esposa, rapaz, eu vou lá em Gandu só pra chupar aquele
1: não
0: geladinho.
1: Não Rubis 3, é. Perto do posto Portal da Ilha, que tem Nubi, é do geladinho gourmet.
0: É bom.
1: É show de bola,
0: é no Brasil. É grande e grosso, igual de
1: grande
0: Gandu.
1: Grosso,
0: não,
1: é.
0: Só serve grande
2: abacaxi, ovão.
0: Nani Brutal. Nani Brutal pegou, segurou com as duas mãos geladinho, ó, que era grande e grosso, sentou e ficou chupando
2: o
0: geladinho.
2: O seu é de chocolate.
0: É de chocolate.
2: Olha o de vinho, ou de quitino.
0: De vinho?
2: É.
1: É, abacaxi é o vinho meu preferido.
0: Ah, você, não,
2: chique.
0: Você gosta de vinho, mas eu não gosto.
2: Ele é
0: então,
2: chique.
0: O meio de chocolate com coco, rapaz.
2: É, bem,
0: mas
2: bem Bahia.
0: O geladinho era grande. Entendeu, Cristina?
2: Bem Bahia, o
0: bem
2: seu.
0: Bem Bahia, era bem Bahia.
1: Por isso que
0: grande
1: gostou,
0: e né? Grosso, desse tamanho geladinho, rapaz. Eu digo, é verdade mesmo. Um dia nós vamos lá em Gandu pra vocês verem ele.
2: Posso falar uma coisa, comandante? Cuidado, pode. Porque assim, a live tá tendo muita audiência.
0: Sim.
2: Muitas pessoas estão nos assistindo nesse momento.
0: E o que é que foi que eu fiz demais aqui?
2: Nada.
1: Fala, rapaz, só, que foi
2: vamos
1: um
2: às notícias, né?
0: O que foi mais diga, agora a senhora vai ter...
2: Não, eu
0: dizer.
2: Não.
0: Não. Fala, rapaz. Os ouvintes que não estão olhando no YouTube não sabem.
2: Porque você tá fazendo propaganda de um geladão.
0: Sim.
2: De outra cidade.
0: Sim, mas só porque eu medi o tamanho de geladinho.
2: Não, porque você tá fazendo propaganda.
0: Ah, entendi, não pode.
2: Não.
0: Então, geladinho Santo Antônio é melhor.
2: E claro, o pessoal tem que ganhar dinheiro.
0: Vamos
2: né?
0: Fazer geladinho, Santo Antônio. É bom
1: demais.
0: Grande grosso. Grande grosso, que a gente gosta. Acabou, pronto. Tá resolvido o problema. Olha a hora. Agora 12 horas e 37 minutos.

0: Grandão, Itajaí, Pedra Branca, Júnior sabe de tudo que não souber, ele inventa. Sidney Silva, a notícia do tamanho dele. Cristina Pita, jornalista número do Recôncavo. E nossa diretora predileta é Rosa Soares. O comando geral é de Fernando Henrique Batista Chagas e Dilson Barbosa. Você reparou, ela veio com sapato novo hoje, rapaz.
1: Hã? Desde segunda?
0: Desde segunda eu vi hoje. Rapaz, eu sou péssimo de observação.
1: Andando tanto que é pra aqui, ó. Tá até inventando.
0: Como é o nome? Você é salto plataforma?
1: Tava sabendo, hein?
0: É, rapaz, eu
1: já teve salto. Boutique, sapateiro?
0: Agora bem, é muito grosso esse salto aí.
1: Ah, você precisa saber o peso dele.
0: Misericórdia.
1: O peso, cuidado,
0: olha
1: viu?
0: Olha o tamanho do salto da cidade.
1: Cuidado.
0: Rapaz, essa aí não pode descer do salto.
1: Você hoje tá medindo tudo, né?
0: É, dá trabalho pra descer. Olha o tamanho do salto.
1: Não se mede assim, ai, não, ai. Sapato. É assim, como? Ó. Assim,
0: ah,
1: ó.
0: Ah, sim, muito bem, muito bem. Assim. Sim, achou é assim, boa assim, né? É. E gente,
1: gente assim, gente assim, a gente assim. Média. Se aguentar correr.
0: Ô, Latino, traz aí a informação do

0: 12 milhões de reais em um contrato de 2 milhões e virar alvo da justiça.
1: Bem merecido.
0: É, bem merecido. E olha só, 70% dos acidentes na Bahia envolvem motos. A informação é do Detran aqui da Bahia. Daqui a pouquinho a gente fala mais sobre isso.
1: É, confere, porque Tino, nesse final de semana, trouxe um bocado de acidente que ocorreu no... que foram registrados no... E a grande maioria, 80% moto.
0: Moto, pois é.
1: A maioria dos acidentes, a maioria das pessoas internadas nas UTIs dos hospitais públicos, essa maioria é vítima de acidente automobilístico, principalmente acidente de moto. Então, ou seja, não tem dinheiro, não tem sistema público que resolva. Chega uma pessoa com problema de saúde, um AVC, de um câncer, um infarto qualquer, não tem vaga nas UTIs porque o problema é moto.
0: É isso aí. De acordo com a Semana Nacional do Trânsito, o que o Detran informou? 70% dos acidentes de veículos registrados na Bahia estão relacionados a motos.
1: A moto, pois é. Vamos agora, Tino, as informações, vem aí, nós vamos fazer, a Rádio da FM fazer a maior cobertura das eleições. A maior cobertura no dia das eleições, toda a região, Feira de Santana, Salvador, toda a região, Brasília, todo mundo ligado na RBR, Rede Baiana de Rádio, vai ser uma cobertura sensacional, espetacular, viu, Tino? Se prepare, vai temperando a goela, porque dia 4 de outubro, você vai ficar sabendo primeiro tudo aqui em Andaiá. Entendeu, seu Dilson Barbosa? Tudo aqui na Andaiá, dia 4 de outubro, nós vamos começar aqui a partir 8:30 ou 9 da manhã,

0: A informação foi confirmada pelo Corpo de Bombeiros. A aeronave desapareceu na tarde de ontem. Além de Rick, estavam no helicóptero o empresário Bruno Avelan e o videomaker Paulo Soares, o piloto e o copiloto da aeronave. A identidade dos dois ainda não foi informada.
1: Muito bem. Rapaz, você vê que lamentável, né? Isso aí, viu? Edilson Barbosa.

0: dois.
1: Não tem dinheiro que faça eu entrar. Eu já vou em todo tipo de avião, eu venho teco-teco, até daqueles de asa de lona, aqueles que fazem uma zoada, balança demais. Já vou em pequeno avião, grande avião. Não tenho medo de avião.
0: Agora não.
1: E de helicóptero, meu amigo, ninguém me ofereceu.
0: Eu tenho mais medo de ondas do que de avião.
1: Eu entraria no helicóptero se eu tivesse no meio do mar, afogando, não tem jeito, o helicóptero chegou.

0: Vamos agora com o Tino Alves, é você, Tino? Marão? Marão, direto de Salvador, meu amigo, daqui a pouco, viu? O Brasil arrecadou mais de 2 trilhões, meu amigo, de janeiro até agosto. Rapaz, é dinheiro. O país arrecadou mais de 2 trilhões de reais. O maior valor registrado para os 8 primeiros meses do ano, desde o início da série histórica da Receita Federal. Ei, Tino, a Receita Federal arrecadou desse país mais de 2 trilhões de janeiro a agosto de 2026. Eu te pergunto, rapaz, como é que a gente, que o povo brasileiro merece um salário mínimo, ou deve, ou deveria, merece não, ganhar um salário mínimo desse, de 1.600 e poucos reais. Se nós temos uma nação que tem muito recurso, que arrecada muito. Então você vê, em 8 meses o país já arrecadou mais de 2 trilhões de reais em impostos, Receita Federal. Imagine outras fontes de recurso, de arrecadação a nível nacional. Meu amigo, é algo que precisa ser estudado. O zelo pela coisa pública, o zelo pelo dinheiro público, é preciso realmente se aprofundar mais. Porque o povo vive nessa, com tanto recurso, tanto dinheiro que essa nação produz. Agora, se não estancar a sangria da corrupção, do desvio, da má aplicação do recurso público, né? As fraudes de licitação, e aí lá vai, meu amigo. E aí?
1: É isso que a justiça lá em Itaperoá, no Baixo Sul baiano, próximo a Valença, está tentando pegar 12 milhões desviados dos cofres públicos do município. Uhum. Os alvos da ação são a prefeita Kitty Guimarães, do Avante, e uma empresa, né, de terraplanagem e transporte. E o seu representante legal, Expedito Teles, além do próprio município de Itaperoá. A denúncia, movida pelo Ministério Público, né, e seus promotores, aponta graves irregularidades na execução de um contrato firmado originalmente em dezembro de 2021. O contrato original era de 2.199.000, com o objeto de prestação de serviço de manutenção preventiva e corretiva em prédios públicos lá de Itaperoá. O prazo de vigência era de 12 meses, um ano. No entanto, dados do Sistema Integrado de Gestão e Auditoria do Tribunal de Contas dos Municípios aqui da Bahia revelaram que entre os exercícios de 2021 e esse ano, a empresa contratada pela prefeitura recebeu um total acumulado de mais de 12 milhões de reais. O montante é 5,5 vezes superior ao valor licitado. Por isso, a justiça está acionando o município de Itaperoá junto com sua prefeita e
0: só para dar manutenção nos prédios públicos. Vem cá, Itaperoá.

Diga que a prefeitura já pagou. Então, com a palavra, o secretário de transporte de São Miguel das Matas, o prefeito Baleia, como eu disse, foi bem avaliado, foi reeleito. Muitos não acreditavam que ele teria condição de reeleição, se reelegeu. Era ligado a ACM Neto, mudou de Neto para Jerônimo. Ele hoje está ligado ao PT. Então, o PT lá tem as duas bandas: tem Baleia e tem Teté. Tem as duas bandas lá em São Miguel das Matas. E agora se vê cercado com essa denúncia do vereador Charles, que é oposição à gestão municipal. Então, eu estou aguardando o contato do prefeito Baleia. Ele pode nos ligar, nosso WhatsApp 97116971, entre em contato conosco para dar um esclarecimento ao seu eleitor, ao seu cidadão. Qual foi o processo de licitatório? Como foi? Né? Quantas empresas participaram? Por que que uma empresa lá de Andaraí ganhou? Então são perguntas, prefeito, que a sua administração não pode se calar e responder para o povo. A verdade é essa. Diga, meu querido, vamos a Salvador agora. Agora, uma hora não, 12 horas, 53 minutos na Bahia, 12h53. 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

0: acontece a eleição da Câmara de Santa Luzia, que a lei orgânica, o regimento interno prevê isso. A informação que eu tenho é de que estaria organizando tudo para fazer antes das eleições agora. Da eleição de deputado, de presidente.
1: Agora, já?
0: Seria agora. A queima-roupa e até reunião essa semana na Câmara para fazer alguma alteração de posição. Quem é o secretário? Não vai poder ser mais. Quem é o vice-presidente? Vai trocar.
1: Ah, entendi.
0: Entendeu? Vai trocar as posições.
1: Dança das cadeiras.
0: É, vai trocar a posição e aí o presidente é Kaique. Kaique já declarou que vai concorrer à reeleição da Câmara. Também não tem ninguém lá para enfrentar. Quem vai
1: Mas
0: enfrentar?
1: Mas na oposição não tem homem?
0: Não, não tem. A oposição não tem voto para isso, não. 13 vereadores. Pois é. 13 ou 14, sei lá.
1: Então vai ser reconduzido.
0: A bancada do prefeito tem 3 contra 2. A oposição é só Ita e Uberdão. Não, Ita, Uberdão e Zéu. Ita, Uberdão e Zéu. Tem 3.
1: É, não tem
0: então,
1: voto.
0: Então, são quantos vereadores aqui? São 15 ou 14?
1: 14.
0: Então, 3 contra 11. Não adianta, não dá nem para coçar. Meu Deus, não dá nem para coçar. 3 contra 11, quem que vai botar? A não ser que haja uma incidência, que haja um maremoto. Só se houver um maremoto aí.
1: Mas é justamente no meu entender que essa antecipação é justamente para não

0: verde, azul. Não tá funcionando?
1: Isso, pois é.
0: Muda as cores, entendeu? Então, deixa só vermelho.
1: Aí mandou,
0: né,
1: o paciente pra casa, agravou ainda mais. Olha, eu vou te
0: imagina
1: contar.
0: Imagina que situação.
1: Vamos, intervalo. Daniel Ribeiro tá aqui, dona Ana Soba também vai falar. Seu Edson,
0: Edson Dias, do Pititinga.
1: Centro Espírita, da Pititinga, também vai falar conosco. Todo mundo aqui. Eu gosto da casa tá cheia.
0: Eu gosto desse
1: cheiro do sovaco humano, é. Será que o sovaco faz bem, o cheiro do sovaco? É, a mulher estiver estressada, o cheiro do sovaco do marido faz bem, desestressa. É, lê aí na internet, você vai ver. Olha. Diz que acalma. Eu vou chegar em casa, vou levantar assim, ó. Já vou entrar assim, ó.
0: Eu sugiro cangote.
1: É, o cangote também vale. O cheiro do sovaco, entendeu? Chegar em casa, vou levantar assim. Cheirar o sovaco da mulher, a mulher cheirar o sovaco do homem. Você sabia, Bosa, que desestressa? Já fez esse teste?
2: Não.
0: Pode não desestressar, não, mas um desmaio deve ocorrer.
2: Não, desestressa. Tem experiência, Francisco, de cheira.
3: Mas coloca em prática.
1: Faz o teste pra você.
2: Eu sou uma pessoa muito...
0: A moda antiga?
2: Muito moda antiga. Moda antiga.
1: Mas enquanto a vida é esperança.
2: Olha, eu esperei muito vida pra eu não...
0: Virar sovaco.
2: Mas agora de cheira isso, cheira aquilo. Não é? Eu não tenho essa prática, não. Até porque.
0: Joanito.
2: Lá em casa, tudo cortado.
1: É igual. O sovaco tudo é cheiroso.
0: Joanito agora virou conselheiro. Socorro.
1: É bom pra desestressar.
2: Eu queria que você levasse essa ideia lá pra Alexandre Moraes.
1: Vou levar.
2: Que vai nas festas de.
1: Mas Dona Giovana. A minha esposa, Dona Giovana, que é psicanalista. Ela que tem, isso que é bom.
0: Você participar da gente.
2: Alexandre Moraes.
1: Trazer ela aqui.
2: É quem mais? O Gilmar Mendes, o povo frequenta
0: aquelas festas.
2: De Vocaro.
1: É.
2: Aí talvez tá.
1: Mas ali, olha, aquele povo que participou daquela festa de Vocaro, não chegou.

0: o mesmo caminho.
1: É verdade.
0: Óbvio que existem exageros. Sim, existem exageros. Eu acho que nós vivemos num país onde pessoas que ganham 60 mil, 80 mil, 200 mil, 300 mil reais, que é o caso dos desembargadores, ministros, etc. Entendeu? E essas pessoas precisam olhar para aqueles que estão cá embaixo, que jamais chegarão a um valor desse. Levaram o resto da sua vida e nunca terão um valor desse. Tem pessoas que recebem isso mensalmente e ainda colocam a mão naquilo que serviria para atender as pessoas pobres, as pessoas humildes. É desvio do INSS, é desvio na Caixa Econômica.

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0: 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Alô, boa tarde.
1: Boa tarde, Joanito Barbosa. Tudo bem com você?
0: Tudo, amor.
1: É, Joanito, você já começou a abertura do programa falando em coisa doce.

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Agora faltando 20 minutos para as três. É o nosso Na Boa rolando e já chamando o Overdose com duas do Sorriso Maroto. Over.

Latina Melhor. 5 minutos. 5 minutos para isso. Ótima tarde para você. Obrigada pela audiência e pelo carinho. Participa comigo no 99711-6971. Seguimos juntos até 5. 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
2: Andaiá FM, em primeiro lugar de verdade, 3:02. Uma ótima tarde para você. Vamos a mais uma edição do Jornal da Hora. Ministério Público apura retenção ilegal de pagamento de empréstimos e planos de saúde de servidores em Conceição do Jacuípe.
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2: 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Olha, acontece nesta terça-feira, ou seja, hoje, dia 22, aqui em Santo Antônio de Jesus, o workshop Fogos de Artifício SAGE, direcionado à orientação de comerciantes e demais detalhes sobre procedimentos, autorizações e medidas de segurança relacionadas à comercialização de fogos de artifício. O encontro é promovido pela Polícia Civil da Bahia por meio da Coordenação de Fiscalização de Produtos Controlados, em parceria com órgãos e instituições que atuam na fiscalização e prevenção de acidentes. A matéria completa você confere no nosso portal andaiá.com.br. Em instantes, a última notícia.

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Ministério Público da Bahia instaurou um inquérito civil para investigar a Prefeitura de Conceição de Jacuípe por suspeita de retenção indevida de valores descontados dos salários de servidores. A apuração mira ou não

Luana, né? No início ali, muitas flores, né? Depois começou os espinhos. O cara começou a dar perdido finais de semana, começou a sair pra beber. Detalhe, a Luana, ela mora com a mãe e um irmão, tá? Ela trabalha e tal, tem, né, a profissão dela, mas mora ainda com a mãe e o irmão, dela, né? E beleza. E assim, eles sempre se deram muito bem. E é bom que vocês guardem esse detalhe. Mas no relacionamento da Luana, se aproximou da família, ele pegou uma amizade assim, né, muito forte com a família, principalmente com o irmão da Luana também. E aí, beleza. Quando a Luana começou, né, a sofrer essas coisas dentro da relação, as traições, né, o cara começou a mudar com ela, começou a falar alto, sabe? Faltou pouco assim pra agredir ela. Só que como ela, né, falou, ó, já chega, já recebi sinais demais, por aqui pra mim já deu, né, ela pegou e deu um basta, se separou, depois de descobrir muitas traições, depois de pegar conversas dele, né, com outras mulheres, depois até de saber também que em um desses regs onde ele traiu ela, o próprio irmão dela também estava no meio, né? E aí foi uma briga, a Luana falou um monte pro irmão dela, como é que você, irmão, faz uma coisa dessa, apoia ele a me trair e tal, que não sei o que, nananã, foi pro reg doido com ele aí e tal, e apoiou ele trair a própria irmã, né? Aí Luana brigou, depois voltou com o irmão, mas aí ela não aguentou, né? Não aguentou essa palhaçada toda, quem ia aguentar, né? Pelo amor de Deus, essa palhaçada toda, os cornos que ela tava levando, se separou. Beleza. A questão é que a Luana se separou do rapaz, mas a família dela não se separou dele, não.

0: isso afeta ela até hoje. E ela não gosta quando vê ele por perto. A família sabe disso, mas faz questão de manter ele por perto. Ela quer saber de você se é ela que está errada na história de querer se afastar de uma família dessa, ou se é a família que está certa mesmo. Ai, Anne, mas não tem nada a ver. O relacionamento foi com ela lá. Vai deixar de ter amizade com um cara que é gente boa, que vai lá, paga churras pra ele, leva uma cerveja. Eu também ficaria perto desse cara e tal. Pois é, deixe sua opinião no 99711-6971. A Luana, ela disse que tá assim, Anne, parece que são minha família não, parece que são meus inimigos. Porque estão mantendo o cara por perto de uma forma, parecendo que é ele que é da família, sendo que ele traiu, fez, né, várias coisas com a Luana. E a própria mãe e o irmão apoia ele ali, ó. Não, vem meu filho, pro churrasco, vem meu filho. 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

Andaiá FM, primeiro lugar de verdade, agora 19 minutos para as 5. É o nosso Me Conta Sua História, já tem as últimas participações. Vamos de overdose, né? Overdose, rapaz, com essa dupla. O Rick que vai deixar

viram. É, e essa dupla sertaneja que marcou gerações, né? Desde 1986, rapaz. Aí se separaram, acho que foi lá em 2010, né? No final de 2010, depois reataram. Aí em 2015 se separaram de novo. Depois voltaram e estavam aí na turnê, né? De 40 anos, fazendo shows por todo o Brasil.

Infelizmente, o Brasil aí se despede desta grande voz da música sertaneja, Rick, da dupla Rick e Renner. Infeliz deixou aí de forma tão triste e inesperada, né? Mas com certeza sua voz aí, suas canções e sua história jamais serão esquecidas. Opa, terminando não, rapaz. Tem as últimas opiniões ainda. É no 997 1169.

0: presa a isso. Tá te machucando? Pronto, calma aí que eu vou dar uma aprontadinha com o gol de gás.
1: Olha. Ó,
0: amor, é hoje, né? Hoje tem, né, mãe? É sim, delícia.
1: É, né, filho?
0: Voltei porque eu não posso ir sem.
1: Diga.
0: Se ele ainda continuar indo, eu vou te ensinar. Se ele continuar indo um mês, dois, pronto. Você continua lá com o seu mozão ou com quem você arrumou. Chega bem pertinho da mesa. Ai, gente, eu tô enjoada.
1: Eita.
0: Eu tô enjoada. Meu Deus, eu acho que dessa vez empreendi, que o negócio que funciona.
1: Meu Deus.
0: Eu acho que dessa vez foi. Tô enjoada. Joga dura, minha filha. Tchau, um abraço,
1: Daniel. Valeu, gente. Obrigada por hoje, viu? Amo vocês. Já tô conectado News com a Rádio Onda e a FM nas eleições 2026.

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do grito ou da bala. E às vezes, aqueles que existem, que exigem cargos ou que exercem cargos inferiores, como diz outro, come o pão que o diabo amassou de seus superiores hierárquicos. Volto a repetir, não são todos, mas nós temos muitos casos que essas pessoas são vítimas desta pressão psicológica. E quando vão para as ruas, o que é que acontece? A pancadaria, não é só em nível de Bahia, isso é em nível de Brasil. Quantos casos, quantas pessoas já foram mortas de um cidadão estar ali com a colher de pedreiro e alguém entender que aquilo ali é uma arma? Algumas abordagens. Eu não sou um profissional de segurança pública, não, mas com o aumento da tecnologia, eu acredito que era para nós termos uma.

Bahia é considerada o estado onde nós temos a segunda maior polícia letal do país, ou seja, a segunda polícia que mais mata está relacionada à Bahia. E aqui nós não estamos só falando daqueles que resistem, o famoso alto de resistência, não. Nós estamos falando da violência de modo em geral. Então, o uso da tecnologia tem que avançar cada vez mais para diminuirmos estes números e também cuidarmos da mente desses profissionais que, volto a repetir, são seres humanos, precisam de cuidado, e só na base do grito não vai resolver. Aí muitos têm problemas psicológicos seríssimos por vários motivos. Volto a repetir, tivemos um caso emblemático em Feira de Santana, onde uma PFEM estava trabalhando na micareta e retirar o batom. Eu digo, então comprometeu a segurança pública. Porque no passado, o policial não podia usar tatuagem. Hoje a coisa modernizou. Hoje a coisa mudou. Então, um batom vermelho, rosa, roxo, seja lá do que for, não vai comprometer em hipótese alguma a segurança pública. Fala em segurança, meu querido Libeltrão, bota esse vídeo aqui. Isso foi o que aconteceu agora há pouco em Salvador. Esse vídeo já está circulando e você já assiste aqui conosco no canal do YouTube da Anda FM, também do Conectado News. A abordagem policial em Salvador, o cidadão resistiu, não quis se entregar. Foi na Avenida 7, na capital baiana. E hoje, como as câmeras estão espalhadas, não só as câmeras corporais, como o pessoal com os celulares filmando tudo, a gente fica tendo conhecimento dos fatos como realmente acontece. E aí usar o uso da força, não sei exatamente os motivos, cidadão, antes de entregar, o próprio policial fala todo instante, colabore, colabore, colabore. Ele não estava colaborando. A gente vê as imagens aqui, ó, no YouTube do Conectado News e da Anda FM, você que está nos assistindo. Isso aconteceu agora há pouco na Avenida 7 de Setembro em Salvador, onde tem vários vendedores ambulantes. O cidadão está

edições 2026 na Andaiá FM e no Conectado News. O Nildo Rodrigues é o nosso repórter, está sempre colaborando conosco e faz o Levante a Voz horas na Rádio Cidade. Estou hoje com Beltrão, que faz aqui. Traz essa imagem aí, por favor. A gente está vivendo um momento que eu não entendo, rapaz, algumas reações das pessoas. Aconteceu em Feira de Santana, no último domingo, em um condomínio aqui na cidade, no bairro Nova Esperança. Isso teve uma repercussão na vídeo, está no arroba conectados com milhões de visualizações. E você vai assistir agora no YouTube da Andaiá FM Conectado News. Essa mulher, uma festa dentro do condomínio, as crianças se desentenderam segundo informações. Essa mulher invadiu uma casa, parece que foi um sábado na realidade, sábado, dia 19. Ela invadiu a casa, olha, bate na porta, parece que vai arrombar a porta da residência. Toda desaforada ela, parece que vai arrombar a residência de família. Quando o pessoal abre a porta, ela é realmente, né? E aí não veio pra me dizer que só se ela tivesse sobre, como é assim, efeito etílico, sobre efeito de bebida, porque hoje uma pessoa disse, não, será que ela tava com transtorno nenhum? Tudo agora também é transtorno. Muita gente faz bobagem e depois tá com transtorno, tô transtornado. Só se ela tivesse bêbada, a verdade é essa. Tomou uma a mais. Aí invade residência, bate em uma criança de 11 anos, cospe, tá uma baixaria. O pessoal já registrou queixa na... E uma agressão contra uma criança de 11 anos. Uma agressão contra uma criança de 11 anos, é inadmissível. Se houve algum desentendimento entre as crianças, cabe a nós pais conversar com a criança, conversar o pai um com o outro, olha, seu filho bateu no meu filho, eu não gostei, conversa com ele, o que é que está acontecendo. Mas agir desta forma, como esta mulher agiu, invadindo a residência e agredindo, como assim, para toda ação há uma reação. Violência só gera violência, e nós não concordamos com a violência, mas a ação desta mulher poderia gerar uma reação bem maior por parte dos pais desta criança de 11 anos. Uma coisa é você, são as duas crianças ali se confrontarem, discutirem, se agredirem, que não justifica. Mas outra coisa é o pai, a mãe, uma pessoa adulta agredir uma criança de 11 anos. Isso aí é inadmissível, nós não podemos aceitar em hipótese alguma fatos como esse. Aqui em Feira de Santana, nos últimos dias, nós temos a...

está, como se diz, acendendo duas velas. Duas velas. Uma para Deus, mas eu não preciso de vela, não. Deus não precisa dessas velas, não. Principalmente velas de político. Deus já é iluminado. Eu costumo dizer que você está mais pro capeta mesmo. Para Deus, não. Deus não precisa de vela. Mas o Kassab tá. Ele, se ele declarou que no segundo turno estariam Flávio Bolsonaro e Luiz Inácio Lula da Silva, então acho que ele mesmo desacredita da chapa qual ele faz parte, a chamada chapa puro sangue. São 17:24, 17:24 na Bahia. Minha querida Anne Magnata, eu vou ao intervalo comercial logo pra gente voltar com mais informações, falar sobre o discurso do presidente Luiz Inácio Lula da Silva na ONU, vou trazer detalhes dessa pesquisa falando sobre religiosidade, a fé do povo brasileiro. 17:20 na Bahia, você está sintonizado na Anda FM no Conecta News, voltaremos em instantes.

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10 vagas, segundo esses 10, já estão garantidos, já estão dentro. E aí, para a felicidade de Santo Antônio Jesus, não vou falar aqui os nomes, né? Porque não é uma pesquisa registrada, é um simulado. Os dois candidatos, com base aí em Santo Antônio de Jesus, e os dois do União Brasil, por incrível que pareça, nesse simulado que eu recebi aqui, estão dentro, viu? Um com 140 mil votos, e vai ter isso mesmo, isso é uma expectativa, mas isso deixa a flor da pele os candidatos. O outro, daí de Santo Antônio de Jesus, nesses dados aqui, ele é o nono, então está dentro. 100 mil votos, ele, essa expectativa nessa pesquisa que mandaram para mim, isso, candidatos da União Progressista. Tem dois aqui podendo fazer mais dois candidatos, e aí onde está uma briga mesmo forte. No Republicanos, três vagas estão mostrando aqui para mim esses dados. Estão brigando aí pela quarta

são decisivas as últimas 24 horas. Eu vou guardar essa pesquisa que enviaram, volto a repetir, não posso citar nomes, não posso falar nada, porque não é pesquisa registrada, é pesquisa para consumo interno, que a gente tem acesso, às nossas fontes nos passam essas informações, mas aqui é só um spoiler e que tá de pé, acautele-se para que não caia. Então esses que pensam que estão eleitos tem que correr atrás do voto, como se diz, bater boca de calça, gastar sola de sapato, se quiser realmente ganhar esse prêmio, ser deputado. Eu sou deputado federal, eu sou deputado estadual, eu sou autoridade. Então quando chegar nos lugares, eu quero registrar, sou autoridade. Então quando chegar nos lugares, eu quero registrar aqui a presença do deputado federal Eli Beltrão. Aí todo mundo, é assim que o povo faz. Agora, quando o cara já foi alguma coisa, ex-prefeito, ex-deputado, ex-vereador, que está na suplência, rapaz, aí que chega nos lugares o suplente, ou ex-deputado, ou ex-vereador, ou ex-prefeito, rapaz, se o cara não tiver muita humildade, viu? Sei não, mas essas são as pesquisas de momento, de consumo interno que eu trago para você que está aqui conectado na Anda FM e no Conectado News sobre as eleições. Fala em eleições, dia 4, não vou anunciar hoje ainda não, porque eu não sei se o chefe já anunciou, mas vai ser uma cobertura histórica da Anda FM. Vai ser uma cobertura histórica como nunca vista antes na Anda FM, uma cobertura multiplataforma.

também o balanço da notícia. Em breve estaremos anunciando como será esta cobertura multiplataforma e para você vai ficar sintonizado, vai ser realmente histórico. Falar em pesquisa, tô recebendo aqui uma pesquisa da Genial Quest que fala sobre religião e vida pública no Brasil. E a principal fotografia, como diz, da fé no Brasil é o seguinte: católicos, aqueles que professam católicos, 50% de 6 e 7 pais em relação ao censo de 2022. Então, hoje, segundo essa pesquisa, 50% dos brasileiros vão ser católicos. Evangélicos, 29% professam ser evangélicos, cerca de 2 pontos percentuais acima de 2022. Sem religião, aqueles que não professam religião nenhuma, 14%, um crescimento aí de 4,7 pontos percentuais. Sem religião, afro-brasileira, religiões afro-brasileira, 3%, espíritas, 2%, outras tradições cristãs, 2%. Os principais

sendo as pessoas sem religião. Já na frequência a cultos, missas, etc., 67%. Evangélicos vão semanalmente, contra 40%

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Acho que sabe que não vão chegar a lugar algum. Aí vamos lacrar, eu vou falar. A pessoa defendeu o fim do Supremo Tribunal Federal. Defendeu o fim da Polícia Militar. Achar que isso é proposta? Não, isso é ter titica de galinha na cabeça. Tudo bem, o salário de R$8.000 é o que diz os economistas do DIEESE, né? Que nós, para cumprir com todas as obrigações, o brasileiro tinha que ter um salário alto, não esse de R$1.000 e poucos. O DIEESE fala justamente sobre essas questões. Mas uma coisa é dizer, para você ter uma ideia, o salário que o DIEESE preconiza é de R$7.897.25. É o que o DIEESE acha para nós sobrevivermos ou para termos uma vida mais ou menos, deveríamos ter um salário mínimo neste valor. Mas a candidata, ela já botou para R$8.000 o fim do STF, o fim da Polícia Militar. É assim sucessivamente, mas porque sabe que não vai para lugar algum, sabe que não vai chegar. Aí sai lacrando, sai falando asneia, não para pra pensar. É justamente isso que acontece, algumas propostas que a gente vê esses candidatos.

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O Edo escafedeu de cuequinha. Diz que foi amante, né? Rapaz, agora que amante, né? Aí, amante. Como é que diz a música da Marília?

sei que neto ele já tem um bocado, porque os filhos dele já fizeram mais filhos do que ele. E eu fiquei perdido, se ele tem 6 ou 2. E esta música aí fala muito, principalmente para quem é pai de verdade, para quem é mãe de verdade.

0: por aqui agora dentro do Balanço da Notícia.
1: Vereador Kaique Barbosa pretende rever chapa e diz que vai se candidatar novamente à presidência da Câmara. São os destaques aqui na programação da Rádio Andaiá FM. Coordenador do DPT destaca a prevenção de acidentes durante o workshop. Sul Antônio, Procon intensifica a fiscalização contra fogos clandestinos e produtos legais aqui em nossa cidade. Sócio de Rick decide viajar de carro e escapa de acidente fatal de helicóptero em Santa Catarina. E atenção, um concurso público oferecendo 190 oportunidades em cidade da Bahia. Inscrições começando hoje. Daqui a pouco a gente revela, traz os detalhes aqui na programação da Rádio Andaiá FM. 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Daqui a pouco, Evandro Nunes, direto do Vale de Quiriçá, com as informações também na programação da Rádio Andaiá FM. Programa Balanço da Notícia. Daqui a pouco, bate-papo com Arthur, gerente da Rony, aqui no programa Balanço da Notícia. Vamos então com as informações aqui na programação da Rádio Andaiá FM, programa Balanço da Notícia. Ô, Anne Magnata.

Em 3162-2500. Cadê você, o Matheus Teixeira? Conta aí, rapaz, que sócio de Rick Renner decide viajar de carro e escapa de acidente fatal de helicóptero que acabou vítima. É o Rick, né? Da dupla Rick e Renner. E

em toda a região, não é só daqui de Santo Antônio, tá? Aqui nós temos pessoal de Feira de Santana, de Serrinha, de Cruz das Almas, na região do Recôncavo como em si. Amplamente divulgado.

0: regulamentem, que eles regularizem seus imóveis, né, para que a gente deixemos de ter essas instalações artesanais, sem obediência às normas técnicas, para que o cidadão, para que o trabalhador, para que tenha também, tenha a segurança de não encontrar, às vezes, trabalhador, às vezes que a gente encontra, às vezes a gente sabe encontra, às vezes envolve outras situações, como criança trabalhando, fabricando fogo de artifício. Existem algumas coisas de conscientização dele, da gente para com eles, mas também um termo de compromisso que a gente também está firmando com eles.
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0: pessoal falando aqui que tem a presença da carreta do agro do Banco do Brasil, né?
1: Isso.
0: Um evento grande.
1: É um evento grande, é um evento que tem iniciativa do governo, né? Mas também é uma iniciativa que os gestores da cidade que trazem, né? Para formar.

fosse uma repaginada, você trazer as novidades, trazer as formas de aplicação, tirar algumas dúvidas e também sair daqui com algumas informações por parte da gente também, tanto dos mecânicos quanto dos colaboradores, dos balconistas ali. É sobre garantia, sobre lançamento, sobre como que deve ser feito, com proceder com a venda, com a comercialização dos produtos. Então, todos os meses a gente tem esse foco, que é não deixar

0: da maneira que o país se posicione nesses próximos anos, vai ser como a gente vai poder tomar a decisão, né? Se vai ser algo mais assim em termos de consumo, se algo de abranger, de lançar novas unidades aí, novas filiais. E como você estava falando sobre a questão de ações sociais, correto. A gente sempre participa, a gente sempre está visitando, tem a questão do futebol também, em breve a gente pretende.
1: Tem mais um torneio aí?
0: Hã? É, tem, quem sabe, né? Esse

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1: Conferindo 6:30.
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0: Muito bem, de volta na programação da Rádio Andaiá, 6h35. Querido, boa noite pra você, valeu, vamos juntos. Cadê você, Lucas Cabral, com as informações, o balanço esportivo agora.
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2: Boa noite a todos os ouvintes da Rádio Andaiá FM, começando mais um Balanço Esportivo aqui no Balanço da Notícia. Começar, Paulo, hoje falando da seleção de Santo Antônio de Jesus, que após o belo resultado positivo no último domingo contra a seleção de Brejões, dentro aqui do José Trindade Lobo, Santo Antônio venceu pelo placar de 7-1, né? Ontem os atletas tiveram folga em virtude desse jogo no último domingo, se representaram hoje lá no estádio José Trindade Lobo, fizeram um treino de força pela manhã, hoje pela tarde tem um treino físico, amanhã os atletas se representam novamente, pela manhã fazem um treino regenerativo e aí pela tarde um treino tático visando esse primeiro confronto da decisão do mata-mata do campeonato intermunicipal, primeiro jogo fora de casa contra a seleção de Maragogipe. Bora falar agora da seleção brasileira, Paulo, porque estamos no período da data FIFA, né? Como ficou conhecida essa data, o campeonato brasileiro dá uma pausa, né? Em virtude dos compromissos da seleção brasileira. A seleção brasileira que já está na Austrália, né? No palco do jogo da próxima sexta-feira, às 7h da manhã, contra a seleção da Austrália. Hoje pela manhã, o treinador Carlo Ancelotti comandou o primeiro trabalho lá, né, com somente 11 atletas. O restante dos convocados foram chegando ao decorrer do dia de hoje, mas amanhã mais 3 atletas se apresentam lá na Austrália. Aí sim o grupo fica completo, os 26 jogadores. Os jogadores que vão se reapresentar amanhã são o goleiro Otávio do Cruzeiro, Arthur Dias, zagueiro da equipe do Atlético Paranaense, e o lateral direito Wanderson, que atua na equipe do Mônaco da França. O Brasil entra em campo na próxima sexta-feira, às 7h da manhã. Na terça-feira que vem tem Brasil e Austrália novamente no mesmo horário das 7h da manhã. Nunca vi uma data onde a seleção brasileira repete jogo com a mesma seleção, né, Paulo? Mas é aquela coisa, a gente vai ver de tudo um pouco nessa vida. E no dia 3 de outubro aí sim o Brasil joga contra a seleção da Índia lá no país da Índia. E aí sim, amanhã, né, com os 26 convocados, eu acredito

placar agregado 2-0 Corinthians, né? O Bahia dá adeus ao campeonato feminino dessa temporada, mas já parabenizar as mulheres de aço, até porque foi a melhor campanha de um time nordestino no futebol feminino. Mas hoje o futebol feminino do Bahia teve uma boa notícia, né? Porque a goleira Iane, que foi um dos grandes destaques da temporada do Bahia e também dessa edição de Campeonato Brasileiro Feminino, foi convocada pela primeira vez para os amistosos da Seleção Brasileira do dia 10 e 13 de outubro contra a Seleção da Argentina. Já o time masculino, Paulo, se reapresentou hoje na cidade de Tricolor. Os atletas do time titular fizeram um trabalho regenerativo. Já o time reserva do Bahia fez um trabalho, aquele jogo treino, como a gente costuma dizer, contra o time sub-17 do Esquadrão de Aço. Amanhã o Bahia faz o último treino na semana e aí só se reapresenta depois na próxima segunda-feira, com foco na partida contra a equipe do Palmeiras, beleza? Bora falar agora da equipe do Sport Clube Vitória, Paulo, porque a grande pergunta desse dia é a situação do treinador Jair Ventura, né? Segundo informações do jornalista Márcio Martins, né? Que é um dos grandes jornalistas do nosso

Jair Ventura, né? Segundo informações do jornalista Márcio Martins, né? Que é um dos grandes jornalistas do nosso Rádio Baiano, falou que o Internacional de Porto Alegre tem interesse na contratação do treinador Jair Ventura, né? O Jair Ventura tem vínculo com o Vitória até o final da temporada de 2026. O Internacional que demitiu o treinador na última rodada, né? O Paulo Pezzolano. Segundo informações das rádios gaúchas, os nomes cotados até o momento, né? Que foram circulados lá, é o nome do Jair Ventura, o Luiz Ubeldia, que estava no Fluminense, e também o Roger Machado, que já treinou a equipe do Bahia, treinou a equipe do Internacional também há pouco tempo atrás. Esses são os três principais nomes. O Fábio Mota deu uma declaração no Bahia Notícias falando, né, que por ele o Jair Ventura fica até o final da temporada, mas é uma questão que não depende só dele, né? Tem que ver a questão da vontade do treinador Jair Ventura. Sobre essa questão do Jair Ventura, Paulo, é aquilo até que eu falei ontem, né? Depois do torcedor do Vitória, tem razão sim, né, de pegar um pouco do porquê. São 15 jogos depois da volta da Copa do Mundo, né? Aquele jogo que marcou o retorno do Vitória depois da Copa. De lá pra cá foram 15 jogos, sendo 9 derrotas, 2 empates e 4 derrotas, um aproveitamento de 31%. Inclusive, se mantiver essa porcentagem de aproveitamento até o final da temporada, o Vitória, que hoje tem 33 pontos, chegaria até 41 pontos. Ou seja, o Vitória tem que melhorar muito seu desempenho, até porque a numeração mágica, né, que os matemáticos falam nessa briga pela zona de rebaixamento, é de 45 pontos. E o retorno, Paulo, do Vitória depois dessa data FIFA já é um jogo muito importante dentro de casa contra a Chapecoense, né, que é o time mais fraco dessa edição do Campeonato Brasileiro até aqui, é o Lanterninha. Mas aquela coisa, né, a Chape na última partida, por exemplo, aprontou fora de casa contra a equipe do Atlético Mineiro, ficou no empate em 1-1, e depois dois jogos muito difíceis fora de casa contra dois times que vivem momentos difíceis no Campeonato Brasileiro, né? É um jogo contra o São Paulo e depois contra a equipe do Corinthians. Então, é o momento do Fábio Mota e o Jair Ventura se decidir qual vai ser de fato o futuro do comando técnico do Sport Clube Vitória para a sequência da temporada. Se o Jair fica ou não, até porque essa é a data FIFA com mais tempo, aí se o Jair Ventura de

0: Até porque essa é a data FIFA com mais tempo. Se o Jair Ventura de fato sair, for para a equipe do Internacional, o Fábio Mota tem um tempo aí para tentar trazer um treinador que consiga, nesse período de pausa da data FIFA, implementar suas metodologias de... Beleza? Amanhã, Paulo, a gente vê as do esporte. Valeu? Volto contigo e amanhã tem mais.
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2: Volta na programação da Rádio Alaia, 6h42, aquele boa noite pra você. Parabéns, hein? A você, aniversário do hoje. Felicidades, tudo de bom. Feliz aniversário pra você. Um abraço do tamanho do Brasil. Cadê você, Evandro Nunes, com as informações direto do Vale mais famoso, Vale de Glissá. Aqui na programação da Rádio Undaiá FM. 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Cadê você, Evandro Nunes? Evandro
3: Nunes. Meu amigo Paulo Sérgio, boa noite a você, boa noite a todos que acompanham o Balanço Notícia. Vamos às informações nesta terça-feira, aqui direto do Vale do Jiquiriçá. Na manhã de hoje, Paulo, a Polícia Federal e a Controladoria Geral da União, a CGU, contando com o apoio da Polícia Militar e da Polícia Civil da Bahia, deflagraram a Operação Linha do Tempo. A iniciativa teve como propósito investigar a atuação de suspeitos de integrar uma associação criminosa voltada a fraudes em licitações, corrupção e desvio de verbas públicas federais em contratos firmados pela Prefeitura de Santa Cruz Cabrália, na Bahia.

sinais de direcionamento, licitações, preços superfaturados em contratos e uso de empresas apenas para fingir concorrência nos processos de compra. Durante a operação, foram cumpridos 13 mandados de busca e apreensão, distribuídos entre a Bahia, com 4 mandados em Santa Cruz, Cabralha, 1 em Porto Seguro, 5 em Jaguaquara e o Rio Grande do Sul. Além disso, a Justiça Federal determinou bloqueio e sequestro de 13 milhões em patrimônio e valores. Os acordos sob investigação utilizavam verba federal repassada para situações de emergência, compra de imóveis e materiais escolares, bem como a aquisição de playgrounds destinados às escolas da rede municipal.

do município. O nome de Roque Silva também aparece associado a equipamentos públicos municipais, como a creche Roque Silva do município. O sepultamento aconteceu no final da tarde de hoje, por volta das 17 horas. A Polícia Civil prendeu um casal suspeito de envolvimento na morte de Angélica, assassinada a golpes de arma branca no bairro Alto da Bela Vista, em Amargosa. De acordo com informações, as prisões representam um avanço nas investigações do caso que esclarece as circunstâncias do crime, além de identificar a autoria e a possível motivação.

0: Segue aí a comunicação do meu amigo Paulo Sérgio. Um forte abraço a você que nos acompanha e até amanhã.
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0: vagas para contratação imediata e outras 42 destinadas à formação de cadastro reserva. O edital número 001/2000 contempla cargos em níveis médio e superior em diferentes áreas da administração municipal. As inscrições começando hoje e segue até o dia 30 de outubro, exclusivamente pela internet, no site da organizadora do certame, né? A taxa é de R$ 65 para as funções que exigem nível médio e de R$ 100 para os cargos de nível superior. Prova objetiva está prevista para o dia 22 de novembro, com aplicação nos períodos da manhã e da tarde, conforme o cargo escolhido pelo candidato. A consulta aos locais de prova deverá ser liberada a partir do dia 16 de novembro. Tem aqui as informações para você que vai participar. Você pode acessar aqui, ó. Tem todas as informações, tem pra gente de trânsito, assistente administrativa, assistente várias áreas, fisioterapeuta, fiscal de meio ambiente, enfermeiro também, coordenador pedagógico, várias áreas para professor. E importante você participar também deste concurso, edital completo com requisitos. Todo o conteúdo programático, remuneração, cronograma e demais regras do concurso está disponível no site da bancada organizadora no Diário Oficial do município de Catu. Põe aí, Prefeitura Municipal de Catu, está no Diário Oficial e você tem acesso a todo esse edital. Combinado? Boa sorte para você que é de Santo Antônio da região, onde está alcançando o sinal forte, potente da rádio Andaiá FM. Vamos lá, o Matheus. Com as últimas, na verdade, Anne Magnata, com as últimas informações, ainda tem aí a greve dos bancários, hein, Anne Magnata? Não houve avanço aí nas tratativas? Como é que foi que houve aí?
1: Olha, Paulo Sérgio, empregados da Caixa Econômica Federal decidiram manter a greve nacional iniciada no dia...

Nós temos visto pessoas armando contra as outras, pessoas desejando o mal das outras, pessoas fazendo mal para as outras, pessoas se dizendo que é amigo, que é amiga, mas muitas vezes invejando a vida da pessoa, tramando contra a vida daquela pessoa. Enfim, pessoas que hoje em dia têm feito o mal. É o que mais você vê por aí. Porque você que conhece a palavra de Deus, você que tem temor no Senhor, você que confia em Deus, você que ouve os ensinamentos do Senhor, a palavra de Deus e a pratica, você tem que fazer o bem. É isso que Deus quer que você faça. Mesmo que à sua volta pessoas façam o mal, você é diferente, você vai fazer o bem. E se alguém algum dia te fez mal, não pague com mal, não, não haja assim. Faça a sua parte, faça você o bem, porque Deus vai te recompensar e te abençoar. Amém, povo de Deus. Glória a Deus por essa palavra no seu coração. Guarda esse ensinamento no seu coração. Povo de Deus, aproveita aqui minha participação para fazer um convite todo especial a vocês para amanhã, quarta-feira, da busca do Espírito Santo aqui na nossa série regional Igreja Mundial do Poder de Deus, aqui em Santo Antônio de Jesus. Um culto muito abençoado. Às

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